Super Convention, Fly, Robin, Fly. Na saudade teve Gilberto Gil com Tempo Rei, um clássico nacional da década de 80. Continue com a gente na maior rádio flashback de todo o Brasil, porque ainda tem Naked Eyes, Lady Gaga com Bradley Cooper num dueto Shallow e muito mais canções que marcaram época na maior rádio flashback de todo o Brasil.

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2: 10 horas em ponto na Saudade FM, a Federação União Brasil e Progressistas oficializou os candidatos que vão disputar as eleições de 2026 em São Paulo. A convenção estadual foi realizada na Assembleia Legislativa e confirmou o secretário da Segurança Pública, Guilherme Derrite, como candidato ao Senado. Em Santos, a construção da estação elevatória com comportas 6 no Sabuó entrou em uma nova fase. Nesta semana, as equipes fazem a fixação das estacas da câmara de carga, preparando a fundação para o futuro reservatório e a casa de bombas. O projeto faz parte do programa Santos Mais e prevê o funcionamento de 8 motobombas, além de comportas e um canal de drenagem. 10 horas e 1 minuto, voltamos com Bonnie Tyler. Agora ouvimos Total Eclipse of the Heart.

0: Noa na voz de Alicia Keys na Saudade FM, a rádio que te faz recordar. Ouvimos também The Carpenters, Rainy Days and Mondays na maior rádio flashback do Brasil.
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0: Presidente dos Estados Unidos, Donald Trump, quer ver o presidente da FIFA, Gianni Infantino, na disputa pelo cargo de secretário-geral da ONU. A informação foi publicada pelo jornal New York Post na semana. Até o momento, não há confirmação de que o dirigente da FIFA tenha interesse na candidatura. A CET de Santos passou a disponibilizar QR Codes em cerca de 20 comércios próximos às áreas de estacionamento rotativo. Com o sistema, basta apontar a câmera do celular, informar a placa do veículo, escolher o tempo de permanência e pagar via Pix, sem precisar baixar o aplicativo ou fazer o cadastro.
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0: Dr. Hook, na Saudade FM, Sharing the Night Together, ilustrando a novela Pai Herói, um grande clássico do finalzinho da década de 70. Você ouviu comigo na trilha sonora da Saudade FM, Band of Gold com Love Songs Are Back Again.
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0: Em Santos, o bonde especial de férias faz a última viagem desta temporada nesta terça-feira. A programação reúne lazer, cultura, história e educação para o trânsito. A atração acontece de 1h30 às 3h30 da tarde, na garagem dos bondes. O Banco de Sangue da Santa Casa de Santos faz um apelo urgente à população. Os estoques estão em nível crítico, principalmente do tipo O positivo. A Santa Casa reforça que cada doação pode salvar até 4 vidas e pede que quem puder procure o Banco de Sangue o quanto antes.
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clássico na voz de Peter Gabriel, Mercy Street, na Saudade FM, a rádio que te faz recordar. Ouvimos também Jorge Versilo, Ela Une Todas as Coisas. Já já, aqui na maior rádio flashback de todo o Brasil, tem Stevie Wonder, All in Love is Fair.

Kelly Clarkson na Saudade FM Because of You, MPB 4 com a Lua também passou pela nossa programação e é com Dire Straits, Why Worry, clássico da década de 80, que eu me despeço de você aqui na Saudade FM, já combinando o nosso próximo encontro amanhã, 8 da noite, na maior rádio flashback do Brasil. Agradeço a sua boa companhia aqui na Saudade, beijo grande da Adriana Lima e até amanhã, 8 da noite. Tchau, tchau.

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num dia em que todas as pessoas do planeta inteiro resolveram que ninguém ia sair de casa, como que se fosse combinado em todo o planeta. Naquele dia ninguém saiu de casa.

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Ó Maria Santíssima, que em vossa imagem milagrosa de Aparecida espalhais inúmeros benefícios sobre o Brasil, eu, embora indigno de pertencer ao número dos vossos servos, mas desejando participar dos benefícios da vossa misericórdia, prostrado a vossos pés, consagro-vos o entendimento para que sempre pense no amor que mereceis. Consagro-vos a língua para que sempre vos louve e propague a vossa devoção. Consagro-vos o coração para que depois de Deus vos ame sobre todas as coisas. Recebei-nos, ó Rainha incomparável, no ditoso número dos vossos servos. Acolhei-nos debaixo da vossa proteção. Socorrei-nos em nossas necessidades espirituais e temporais, e sobretudo na hora da nossa morte. Abençoai-nos, ó Mãe Celestial, e com vossa poderosa intercessão fortalecei-nos em nossa fraqueza, a fim de que, servindo-vos fielmente nesta vida, possamos louvar-vos, amar-vos e render-vos graças no céu por toda a eternidade.

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1: Adio Tore Nostri, Nomine Domini, Domine Quisaldi, Oraciona Meio, Domine Zobispo, Oremos Deus, Turvés, Santuante, Criaturas, Vista, Préstimo Legio, Ente, Unam, Tantem, Tua, Tenta, Principia, Ser Cristo, Nome Nosso, Amém. Benedicto, Dini, Potente, Pater, Filipe, Santo, Descente, Vós, Mare, Descente, Amém.

0: produção Milícia da Imaculada.
1: Como é bela a missão de cada um daqueles que fizeram a sua consagração entrega ao Imaculado Coração de Maria. Olhemos para Padre Kolbe e procuremos sondar, penetrar o seu coração inquieto e amoroso para com Deus, a Imaculada e o próximo. Para conquistar os corações para a Imaculada e, consequentemente, para Cristo, ele alimentava profundamente este desejo. Mãe Imaculada, olha quantos ainda não te conhecem e não te amam. Olha quantos nesta terra, lamentavelmente, ainda se perguntam: quem é Maria? Quem é a Imaculada? Estes pensamentos acendiam mais e mais o ardor de Padre Kolbe pela missão, um fogo de amor que ele partilhava com os seus confrades de missão, dizendo: pobres pessoas que não conhecem a sua Mãe Imaculada, não sabem o quanto ela os ama, nem sequer pensam nisso. Estes mesmos questionamentos devemos ter em nossos corações. No entanto, a Imaculada o ama e deseja que todos a conheçam.

0: conheçam, que a amem. E o que nós devemos fazer? Entregar-nos mais e mais a ela, em todos os ambientes que estivermos, com a força do amor e do coração, falar sobre ela, revelar o amor que a Imaculada tem no coração por todos e o desejo de salvação para com todos, de levar Cristo a cada um dos corações. Amém.
1: Elevemos nosso pensamento a Deus e oremos. Louvemos ao Senhor. Louvemos ao Senhor desde os céus. Louvai-o nas alturas. Louvai-o todos os seus anjos. Louvai-o todos os seus exércitos. Louvai o sol e lua, todas as estrelas luzentes, as águas que estão sob os céus. Louvemos o nome do Senhor. Ave Maria, cheia de graça, o Senhor é convosco. Bendita sois entre as mulheres. Bendito é o fruto de

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1: Muito bom dia a toda a nossa família brasileira, o nosso bom dia todo especial à nossa família pinhalense. Olha, gente, hoje, terça-feira, a partir de agora, em nome de todos os nossos patrocinadores, o nosso programa Sertanejo de Ouro já está no ar. Bom dia!

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5: 6:19, 6:19, bom dia para você que ligou o radinho agora, né? Vai comigo até as 8:30 da manhã. Lembrando que das 8 às 8:30 da manhã nós temos o momento do rei Roberto Carlos. Bom dia!

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3: Fraudes em ambiente digital. Brasil registra uma tentativa a cada 3 segundos. Detalhes com a matéria.
4: A cada 3 segundos houve o registro de uma tentativa de fraude em ambiente digital no Brasil. A conclusão é do indicador de tentativas de fraude da Serasa Experian. Somente no mês de junho foram 860.966 ocorrências, sendo 4,6% acima do reportado no mesmo mês em 2023. O indicador mostra ainda que 60,4% das tentativas de fraudes evitadas no período foram identificadas por inconsistências nos dados cadastrais. Além disso, foram 5,3 milhões de ocorrências evitadas no período por meio das camadas de proteção aplicadas durante autenticações de segurança. As pessoas que tentam cometer fraudes continuam se concentrando nas regiões Sul e Sudeste. No primeiro semestre deste ano, os estados do Amapá, Acre e Roraima tiveram a menor participação no número de tentativas de fraude. Já os estados de Minas Gerais, Rio de Janeiro e São Paulo têm os maiores percentuais. Já na região centro-oeste do país, 492 mil tentativas de fraudes foram evitadas no primeiro semestre deste ano. Goiás foi o estado com o maior número de tentativas evitadas, sendo 174 mil, seguido por Mato Grosso, Distrito Federal e Mato Grosso do Sul, com o menor percentual da região, com 84 mil registros. Com relação ao setor que registrou mais tentativas de fraudes no semestre, está o de bancos e cartões, com 54%. Já o de telefonia foi o segmento com a menor recorrência, que registrou 4,7%. Além disso, os cidadãos de 36 a 50 anos foram os que tiveram maior incidência das tentativas de fraude em junho, sendo 35,5%. Para os consumidores se protegerem contra esse tipo de fraude, é necessário, por exemplo, garantir que documentos, celular e cartões estejam seguros com senhas fortes para acessar os aplicativos, bem como desconfiar de ofertas de produtos e serviços com preços muito abaixo do mercado.
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1: 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Domingo agora, a partir das 5 horas da tarde, grandioso forró lá no Boteco do Vandão. 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Domingo agora, Wagner Pires. Todos nós juntos no Boteco do Vandão.

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2: 6 horas e 48 minutinhos, olha o nosso amigo Serginho, né? O Sérgio lá no bairro do Sertãozinho, ouvindo, curtindo o Sertanejo de Ouro. Sérgio, não esqueci de você não, meu amigo. É que de vez em quando, né, as pessoas encontram comigo na rua, Bento, me manda um alô pra mim, tô ouvindo o seu programa. E eu sempre peço, né, para as pessoas, poxa, dá uma ligadinha pra mim lá, 3651-4444, só para lembrar, né? O meu amigo Sérgio Cavinati, lá do bairro do Sertãozinho, aliás, o nosso bom dia carinhosamente a todos que residem aí no bairro do Sertãozinho, né? Tá lá o Sérgio Cavinati e os filhos ouvindo o nosso Sertanejo de Ouro. Um ótimo dia aí também para a família Ragazzo, né? A família Ragazzo lá no bairro do Sertãozinho não perde o nosso programa. O senhor Ragazzo, ele faz feira todos os domingos aqui na nossa feira municipal, né? Aquele grande abraço aí a toda a família Ragazzo. A Vera Lúcia, ela está ouvindo o nosso programa ao lado do esposo João, das filhas Ana, Dudu e da Franciele, né? Lá no sítio São José. Bom dia, Vera Lúcia. Bom dia, um abraço a todos os moradores aí do sítio São José. Também eu quero mandar um forte abraço aqui para a Selma que é fã do nosso programa, é fã do Rei Roberto Carlos. A Selma é esposa do meu amigo Toninho, né? Proprietário da Sacaria Pinhalense. O Toninho que é corintiano, É, o Toninho é corintiano, se não me falha a memória. Ele tem um filho que é palmeirense, aí eu tenho certeza. Palmeirense, não, São Paulino, né? Filho dele é São Paulino. Aliás, São Paulo jogou bem contra o Flamengo, rapaz. Empatou em 1-1 em pleno Maracanã. Que coisa, hein? Aí eu acho que futebol é dia mesmo, né? Por mais que você treina, é dia, né? Porque 3-4 dias antes, o Palmeiras, o São Paulo perdeu em casa, não jogou nada. E contra o Flamengo jogou um fino da bola, o São Paulo Futebol Clube. Que coisa, hein? Parabéns aí a todos os nossos amigos são paulinos. A dona Daisa, lá na Fazenda Germanada, o pessoal maravilhoso aí da Germanada, bom dia, obrigado pelo carinho e também pela audiência.
4: Belíssimo.

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1: Agora 7:02, 7:02 por aqui, meu amigo Vandão, bom dia, hein, Moraes. É isso aí, né? Domingo tem o grandioso forró lá no Boteco do Vandão e o nosso amigo Vandão já contratou o Wagner Pires, né? O Wagner Pires que estará se apresentando, estará abrilhantando o grandioso forró. Domingo agora, a partir das 5 horas da tarde, o cantor Wagner Pires. O Vandão trouxe o Wagner Pires lá.

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Ao pessoal maravilhoso lá na padaria Gavião, ouvindo o nosso programa. 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O nosso amigo José Fernando estava sumido, José Fernando, hein, Tarcísio? Assumido Zé Fernando, proprietário lá da IMZ Motos, é? Ele, o filho e a esposa, né? Professora Ismara. Falar em professora Ismara, eu quero mandar um forte abraço para toda a classe, né? De professores e professoras que adoram o nosso programa. Meu querido Zé Fernando, bom dia!

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1: 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Quero mandar um forte abraço aqui, né, para Magali, para Rô, para Kelly e também para a Cris, né? Elas trabalham lá no Dom Caseiro Restaurante e Marmitaria. A proprietária Juliana não perde o nosso programa. Ela pede uma música, oferece para a mamãe, a Dona Maria, né? Felicidades, viu, Dona Maria? Obrigado pelo carinho aí e um abraço aí a todos os familiares.

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1: 7h31, na melhor de toda a nossa região, nós estamos caminhando, né? para a meia hora final do nosso programa Sertanejo de Ouro na manhã desta terça-feira, né? Hoje, terça-feira, dia 28 de julho de 2026. Eu quero abraçar aqui todos os nossos amigos que trabalham como Uber aqui em Espírito Santo do Pinhal, né? Abraçar também aos nossos amigos taxistas, né? Bom dia aí para todas essas duas classes maravilhosas aqui de Espírito Santo do Pinhal. Meu amigo Márcio, lá no açougue do Márcio, ali, né? Próximo à Raia de Cima, o Márcio, a esposa, a família toda ouvindo o nosso programa. É, ao lado do funcionário, nosso grande amigo Kim, o Kim que é fã da dupla Tião Carreiro e Pardinho. Eita, nós, hein, Kim? Aquele grande abraço, meu querido. Me mandou uma mensagem aqui dizendo que tem cudiguinho fresquinho lá. Um abraço aí para todos os nossos amigos açougueiros, né? Obrigado pelo carinho, obrigado pela audiência. Aproveitar aqui e abraçar também a todas as nossas amigas donas de casa. Você que é mamãe, né? Você é dona de casa. Obrigado aí mesmo pelo carinho, por dar total preferência à nossa emissora e ao nosso programa. E olha, as notícias precisas de tudo que acontece em nosso município, você pode ouvir logo mais às 11 da manhã, dentro do programa Jornal da Cidade.

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2: Agora faltando 20 minutinhos para as 8 horas da manhã, 20 para as 8, né? 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O filho do senhor Pedro Orsini. Ah, Pedro Orsini, papai do meu amigo Neto, né? Papai do meu amigo Adriano Orsini, proprietário da Bela Vista Imobiliária. Adrianinho, ontem me convidou para tomar um cafezinho, não deu tempo, rapaz, de dar uma passadinha lá na imobiliária, mas hoje eu prometo passar aí, viu, Adriano? Aguenta a mão aí, porque a coisa tá feia. O dia tá curto, a correria nossa é muito grande, né? Se nós não correr, nós não toca a vida. A verdade é essa. Aqui não é político, não, que os políticos estão todos ricos, né? Todos com o bolso cheio de dinheiro. Mas o político tem o bolso cheio de dinheiro, viu? Eu não tô, não. 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

7:53, faltando 8 minutos para as 8 horas da manhã, 8 para as 8, nós vamos finalizando o nosso programa Sertanejo de Ouro na manhã desta terça-feira, né? Mas com certeza amanhã tem mais, né? Eu vou deixar a todos com a minha última música sertaneja na manhã de hoje e volto em instantes com o momento do rei Roberto Carlos. Antes, eu quero mandar um forte abraço para o futuro presidente da Câmara Municipal, né? Está ouvindo o nosso programa, meu amigo, meu vereador, Rogério Belli, ouvindo o nosso programa lá em sua empresa, né? Lá no Alto Posto Belli. Um abraço aí para todos os frentistas, para nossa amiga Rosinha, também para a Thaisa, né? Pessoal que atende a todos lá com o maior carinho do mundo. Rogerinho Belli, futuro presidente da Câmara Municipal.

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8 horas pontualmente, hoje dia 28 de julho de 2026. 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
3: Oito horas e nove minutinhos aqui, 8 e 9, né? Só para você que é fã do Rei Roberto Carlos, né? Para você que é fã desse quadro maravilhoso, quadro mais romântico do nosso país, né? Com o maior astro da música nacional, reconhecido até mesmo internacionalmente falando. E aqui ele dá mais dois recados musicais.

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0: Bom dia para você que está com o coraçãozinho batendo, assim como o meu, né? Cada vez mais forte, né? Você que está à procura de um grande amor. E esse grande amor você só vai encontrar ouvindo este sucesso aí na voz do Rei Roberto.

E assim nós vamos finalizando o momento do rei Roberto Carlos na manhã de hoje, agradecendo a você pela atenção, pelo carinho e pela audiência, mas eu deixo você com a minha última música na manhã de hoje. Essa aí, ó, tocando bem mais o que te toca. Valeu, pequenininha, tô indo nessa, hein?

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0: Bom dia com alegria, estamos de volta pela melhor. Eu sou Alexandre Paganini, de agora até as 11, estamos juntos aqui pela 102.1, para você que nos acompanha através das ondas do rádio, o nosso muito obrigado, nosso carinho, para você que segue a gente aí pelas redes sociais, sejam todos bem-vindos, www.pinhalradioclube.com.br, no Brasil e no mundo, Rádios Net, tá na Clube, é claro que tá na melhor. Hoje é terça-feira, dia 28 de julho de 2026. É uma manhã gostosa aqui na cidade Rainha das Serras, um dia ensolarado, como a gente diz, né? Aquele céu de brigadeiro azul, azul, da cor do mar, que legal, né? Bora começar mais uma manhã, sempre com alegria, transmitindo energia positiva, né? E sempre agradecendo a Deus aí pelas oportunidades. Quanto mais você agradece, mais coisas boas acontecem. É isso aí.
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0: Começando a nossa manhã, 8 horas e 51 minutos, que se Sunshine Band, Murilão, Murilão Segurança está aqui nos nossos estúdios, né? Ele chega aqui, ele faz aquele carnaval, né, Murilão? Tamo junto, Murilão, seja bem-vindo.

0: 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Agora são 9:06. Cold Gang, Cherish. É o romantismo invadindo a sua manhã nesta terça-feira. E hoje é um dia especial, né? Hoje, olha só que legal. Hoje é a comemoração aí de bodas. Bodas de casados da Ana e do Emerson. Olha só que legal, hein? Completando aí 31 anos de união conjugal. São 10.987 dias, 263.688 horas, 15.821.280 minutos. Ana e Emerson, que alegria, hein? Que alegria, dia 28 de julho, 31 anos de união conjugal desse casal maravilhoso aí. E ouvintes aqui da Nova Clube, né? Ouve todo dia a nossa programação. Fica aqui o nosso registro e fica aqui a nossa lembrança que essa data se repita por muitos e muitos anos e que esse amor aumente cada vez mais, viu? Parabéns, felicidades e comemorem bastante, né? Vocês merecem.
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5: O calor aumenta nesta terça-feira em todo o estado de São Paulo. As temperaturas sobem. Bloqueio atmosférico impede a progressão de frente fria que está no sul do país, que começa a sair para o Oceano Atlântico e que de lá vai interferir com nebulosidade a partir de quinta-feira. Toda a faixa leste do estado de São Paulo e parte do interior. Nebulosidade e temperaturas menos elevadas devido à mudança de direção.

0: dos ventos. As temperaturas hoje passam dos 30 graus com muita facilidade sobre várias localidades do interior do estado, compreendidas entre a região norte, noroeste e oeste, chegando a marcas de 32 graus em Araçatuba, 30 a 32 em São José do Rio Preto, 30 a 31 em Ribeirão Preto, também em Presidente Prudente, 30 graus em Barra Bonita, Bauru e Jaú, ainda em Marília, Lins, Ourinhos, Assis e todo o Vale do Paranapanema, Araras e Casa Branca, 28 a 30 graus, mesma condição para Espírito Santo do Pinhal, 29 graus em Campinas e Sorocaba, também na capital e Grande São Paulo, ainda no litoral, temperaturas mais elevadas como ontem, à tarde atingindo 30 a 31 graus. Vale do Ribeira, 30, Vale do Paraíba também. Temperaturas mais elevadas, bloqueio atmosférico instalado sobre o sudeste, impede a progressão da frente fria, que ainda vai determinar muita chuva em pontos do Rio Grande do Sul durante o dia de hoje. Esta condição de instabilidade mais forte não chega a São Paulo e não há ar polar suficiente para determinar uma queda acentuada da temperatura, o que vai acontecer em proporção pequena em relação às últimas semanas, apenas um breve refresco entre quinta e sexta-feira, voltando a subirem as temperaturas a partir do sábado e do domingo, que terão tempo de sol e temperaturas em elevação. Uma recomendação importante é tomar muita água e hidratar o corpo. A umidade relativa do ar fica abaixo dos 30% em praticamente todo o estado de São Paulo. Isso vai continuar nos próximos dias. Também evitar exposição demasiada ao sol. Os índices de raios ultravioleta estarão muito fortes. 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
7: Nova Clube, agora são 9h13, estamos de volta pela melhor. Como é gostoso, né? Ter o seu carinho, a sua companhia. Seguimos juntinhos aqui até às 11. Alexandre Paganini ao vivo com vocês. E olha só, nosso diretor está aqui do meu lado. Parece uma sombra. Davilson Salles, olha só que legal, hein? Trouxe até um pãozinho de queijo. Brigadão. É isso aí, eu tava falando aqui das bodas, né, de casamento do Emerson e da Ana. É bodas de nácar. Eu só não li na hora lá, é porque eu não tava enxergando. Será que é a idade? Não sei, né? Bom, mas bora. Que vale a intenção, né? O Emerson Irisevoto mandou uma mensagem aqui para mim agradecendo. A Ana Irisevoto também. É, vocês têm que comemorar bastante. Isso é um exemplo para todos os casais, né? É isso aí. O amor sempre vence, né? O amor vence as dificuldades. O amor vence aí todas as nossas barreiras, as pedras no caminho, vamos dizer assim. O amor sempre vence. O que prevalece é o carinho, é a companhia, né? É toda essa harmonia dentro do lar. Parabéns, gente. É isso aí. E para comemorar essa data tão especial, né, Ana Irisevoto, Emerson, eles que gostam de músicas antigas, né? Anos 80, as músicas que marcaram épocas. Recordando mais um clássico, Starship, Seira, especialmente para vocês.

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1: 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Agora são 9 horas e 22 minutos.

0: 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Agora são 9 horas 30 minutos. Todo o leste paulista, sul de Minas, numa só sintonia. Por aqui, Alexandre Paganini ao vivo. E um alô especial para você, dona de casa, né? Preparando aquele almoço gostoso, né? Dessa terça-feira. Já cuidando aí da cozinha, né? Do lar também, né? E a hora passa voando, né? Ainda mais quando tá ouvindo música boa. É um alô especial aqui para Márcia Iris Revolto na sintonia. É, a Rosimiro Massari, bom dia. O João Montanha. O meu amigo Irineu Donizete pediu Stuck on You. Ô, Irineu, você não morre mais, viu? Eu falei, o Irineu sumiu. O que aconteceu? Escondeu no Jaime Leme? Grande abraço, Irineu. Já tocamos a sua música aqui também. A Fernanda Manca na sintonia. A Noêmia Silva também estava sumida um bom tempo, né, Noêmia? Mas tocando sua música também, o som do Vando. Um bom dia para o João Batista Pereira Diniz, a Dona Neuza Cabreira. Quanta gente, né, sintonizada aqui na nossa manhã. A Rose Bordim está no telefone aqui também, lá da cidade de Tambaú. A Mara de São João da Boa Vista também já ligou aqui. Que legal. 9h31, continue com a gente. Daqui a pouquinho eu tô de volta. Tá na Clube, tá na melhor.
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0: As melhores músicas na melhor programação, Roxanne, Speed My Time. Fechando mais um bloco aqui, teve também Fagner, Borbulhas de Amor e a indicação da Mara de São João do Boa Vista, o som de Roupa Nova, Força do Amor. Continue com a gente, daqui a pouco eu tô de volta aí com muito mais música pra você. Bom dia especial pro Oswaldo Roberto Rosa, um bom dia especial também pra Silene, que tá na sintonia, né, Silene? A música se chama Lionel Richie, Stuck in With You, é isso aí. Bom, daqui a pouquinho eu tô de volta, aguenta aí.
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2: Vamos para as vagas do PAT para o dia de hoje. Auxiliar de corte, confecção, requisitos, candidatos com experiência anterior no ramo, confecção de roupas. Ajudante de caldeireiro montador, requisitos, candidatos com experiência comprovada. Trabalhador, trabalhadora rural na produção de plantas ornamentais, requisitos, candidatos com alguma experiência em área rural para trabalhar em estufa no plantio e cuidado de plantas. Padeiro, requisitos, candidatos com experiência comprovada e disponibilidade de horários, inclusive aos finais de semana e feriados, com folgas a combinar.
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2: Agora são 10 horas 4 minutos e estamos de volta pela melhor até as 11. Alexandre Paganini ao vivo, fazendo a trilha sonora da sua manhã. É sempre muito bom, né, saber que você está do outro lado aí, curtindo a nossa programação, a sua companhia, o seu carinho. É, e agora tá chegando aqui na Nova Clube, sabe o quê? Clássico das pistas, recordando as melhores épocas de nossas vidas. Eu só queria mandar um alô especial aqui pra Gracinha, né? A Gracinha ali da Vila Palmeira, sempre ouvindo a gente. Bom dia, Gracinha. Aumenta o volume do rádio aí, hein? Beijão no seu coração, viu, Gracinha? Um alô especial também pra tia Lu, a Luciana Paganini, a nossa ouvinte de todas as manhãs. E quem mandou mensagem aqui também pra gente foi a dona Irene Belli. Daqui a pouquinho tô abrindo aí os WhatsApps aqui da vida. Não deu tempo, viu, gente? Muita gente mandando mensagem. O telefone não para, né? Uma audiência incrível. Isso é muito bom, né? É, sinal que eu não tô falando das paredes. Muito obrigado, viu? O pessoal do Uber também andando pela cidade, realizando o seu trabalho aí. E sempre com o radinho ligado aqui na Nova Clube, né? O Maurílio, o Roberto, o Valdecir, o Valdinei, o meu amigo Ziba. Bom dia, Ziba. Coxa o cabo, hein, Ziba? 10h05, bora então aí com o clássico das pistas. Vamos lá.
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2: 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É, e eu não posso esquecer, né, que o nosso programa pela manhã tem uma audiência muito bacana, muito legal aí com todo o pessoal da construção civil. O meu filho, o Alexandre Paganini Pereira Júnior, o Juninho lá da Cores e Companhia, ele sempre faz as entregas, né? Sempre vai nas obras aí. Todo lugar que ele vai, ele fala: pai, todo mundo tá ouvindo a rádio aí, todo o pessoal, os pedreiros aí, os pintores, né? O pessoal da área da construção civil com o radinho na obra, ligado aqui na Nova Clube. Muito obrigado, gente. Bom trabalho para vocês aí, viu? E agora tá chegando aqui, abrindo o clássico das pistas do ano de 2004. Olha só quanto tempo já, hein? Magic Box, Sorry Man.
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0: Nova Clube, agora são 10 horas e 25 minutos, recordando um clássico de Elton John e Kiki, Don't Go Break My Heart, fechando assim mais uma edição, né? Que volta amanhã por volta das 8h30. Essa foi a indicação do nosso amigo Joel Montanha, o Joel que participou aqui, até enroscou, né? Que o áudio, que mais foi, né, Joel? Grande abraço, viu? É, ouvimos também a indicação da nossa ouvinte, a Eliana Franco. A Eliana aqui mandando um alô especial para todos os ouvintes aqui da Nova Clube. Uma semana linda e abençoada para todos nós, né, Eliana? Obrigado pela audiência, pelo carinho, viu? Pela sintonia e pela companhia também. E quem pediu música também foi o Ney Maia, né? O Ney Maia, ele tirou a música aí do sarcófago, né? Revivemos aí o som do Camisa de Vênus, Eu Não Matei Joana D'Arc. Essas duas músicas, o Traje a Rigor e essa também do Camisa de Vênus, aí tocou muito aí na década de 80, né? O rock dos anos 80, o New Wave. E aqui no Clássico das Pistas teve também dançantes. A primeira foi Sorry Man com Magic Box 2004, e logo na sequência, Bob Sinclair com Love Generation. Tô de volta daqui a pouco, aguenta aí, gente.
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7: Nova Clube é a sua melhor companhia, aqui estão seus melhores amigos. E quem mandou mensagem pra gente foi a Dona Irene Bela. Dona Irene tava sumida também. Dona Irene, o que aconteceu, hein? Ah, Dona Irene, bom dia. Ei, Irene.
8: Bom dia, Alexandre, tudo bem com você? Alexandre, dá para tocar a música da Thier Noites para mim? Obrigada, Alexandre. Bom dia.

0: Nova Clube, agora são 10 horas 54 minutos. The Hollies, He Went Heavy, He's My Brothers. Essa música é especialmente pro Davilson Salles. Grande Davilson, nosso diretor. Gosta muito, hein? Viajou no tempo? Viajou na máquina do tempo, com certeza. Tivemos também aqui uma música, a Dona Edna gosta muito, The House of the Rising Sun, The Animals. A Dona Edna mandou mensagem que falou que a seleção foi maravilhosa, hein? Tivemos a indicação também do João do Biga, Volare. Música boa, hein? Recordando aí grandes momentos, viajando na máquina do tempo. Que alegria, né? Poder reviver essas músicas que marcaram a vida de muita gente, né? É isso aí. 10h55, daqui a pouquinho eu tô de volta pro nosso último bloco. A nossa manhã passou voando. Quando a música é boa, o tempo voa.
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0: Nova Clube, agora são 11 horas em ponto, tá chegando ao final aí o nosso programa, né, desta terça-feira, hoje dia 28 de julho, né, agosto tá chegando, falta alguns dias ainda, agosto é um mês especial, né, agosto, muita gente não gosta de agosto, mas eu tenho as minhas particularidades aí, eu gosto muito do mês de agosto. Agosto será um mês abençoado, né? E tem a vinda também da Manu. A Manu tá chegando, né? Que a minha netinha tá por aí já. Olha só que legal. É, pessoal, a gente tem encontro marcado amanhã, quarta-feira, meio de semana já, por volta das 8h30 da manhã. Conto com seu carinho, a sua audiência. 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Que legal. 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Beijo a todos, continue com a gente daqui a pouquinho, Jornal da Cidade, para você ficar bem informado. 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
1: Bom dia, estamos iniciando mais uma edição do seu Jornal da Cidade. Hoje é terça-feira, 28 de julho de 2026.
2: É isso mesmo, Rafaela. Bom dia. Olha, 28 de julho é dia do agricultor. Parabéns a todos os agricultores de Pinhal e a todos aqueles que estão nos ouvindo em qualquer lugar aí do mundo. Hoje também é dia mundial de luta contra as hepatites virais. Dia D da campanha do Julho Amarelo, da qual já falamos aqui muitas vezes, vamos voltar a falar. E hoje também é Dia Mundial da Conservação da Natureza. Além disso, a nossa agenda aqui registra que hoje, no dia 28 de julho do ano de 1938, acontecia a morte de Virgulino Ferreira da Silva, o Lampião e da Maria Bonita. Eles foram mortos lá no sertão de Sergipe.
1: Bom, estamos na estação inverno e a fase da lua é crescente.
2: E vamos aos destaques da edição de hoje.
1: Golpes e fraudes dispararam no Brasil, saiba como não ser vítima.
2: Murilo dos Santos, mais conhecido como Murilão, vai falar a respeito de ação solidária de São Cosme e São Damião.
1: Saúde da mulher, unidades básicas de saúde estarão abertas em horário estendido amanhã, quarta-feira, para a realização de exames preventivos.
2: Notícia boa, a vacinação Pneumo 20 já está disponível nas unidades básicas de saúde.
1: Na participação do ouvinte, reclamação sobre o horário de funcionamento do banheiro público da praça.
2: E o presidente da Câmara Municipal, Ricardo Brigagão, estará ao vivo conosco trazendo informações sobre a nossa Câmara Municipal.
1: Vamos informar também as vagas do PAT, a previsão do tempo e a cotação do preço do café.
2: E noticiário policial com o nosso repórter.
1: Esses e outros destaques no seu Jornal da Cidade que estamos agora iniciando.
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1: São 11 horas e 12 minutos.
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1: Iniciamos o nosso Jornal da Cidade informando as vagas oferecidas pelo PAT.
3: Empregos. PAT Pinhal oferece as seguintes vagas para você.
9: Vamos para as vagas do PAT para o dia de hoje. Auxiliar de corte, confecção, requisitos, candidatos com experiência anterior no ramo, confecção de roupas. Ajudante de caldeireiro montador, requisitos, candidatos com experiência comprovada. Trabalhador, trabalhadora rural na produção de plantas ornamentais, requisitos, candidatos com alguma experiência em área rural para trabalhar em estufa no plantio e cuidado de plantas. Padeiro, requisitos, candidatos com experiência comprovada e disponibilidade de horários, inclusive aos finais de semana e feriados, com folgas a combinar. Operador de máquinas fixas, requisitos, candidatos com experiência anterior em máquinas industriais. Mecânico de automóveis, requisitos, candidatos com experiência anterior na manutenção de motores de veículos leves. Montador de máquinas, requisitos, candidatos com experiência e soldador MIG.
1: Confira agora a cotação do preço do café.
10: O preço do café arábica abre esta terça-feira com alta de 2,95%, com a saca de 60 quilos negociada a R$ 1.725,66 na cidade de São Paulo. O café robusta também teve aumento de 1,55%, sendo comercializado a R$ 1.087,34. O preço do açúcar cristal apresenta queda de 0,59% na capital de São Paulo. A saca de 50 quilos é cotada a R$ 92,45. Em Santos, houve baixa de 0,93% e a mercadoria é negociada a R$ 105,69 na média de preços sem impostos. A saca de 60 quilos do milho, por sua vez, é vendida a R$ 65,47 após declínio de 0,41%. Os dados são do CEPEA. Reportagem Viviane Bessa.
1: 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Golpes e fraudes dispararam no Brasil e o nosso país registrou, só no ano passado, uma média de um golpe a cada 4 minutos. Saiba como não ser vítima, confira a matéria.
11: Um golpe a cada 4 minutos. Essa foi a média registrada no Brasil em 2025. De acordo com números do 20º Anuário Brasileiro de Segurança Pública, foram 2.261.055 ocorrências registradas no ano passado, uma média de 258 golpes por hora, ou 4 por minuto. O número é recorde e inclui os casos mais tradicionais, em que os golpistas usam encenações, cenários falsos e documentos físicos, e fraudes digitais praticadas por meio de links, aplicativos e redes sociais. Na comparação com o total de golpes registrados em 2024, houve uma alta de quase 3%. Lembrando que o anuário é elaborado com base em registros feitos pelas Secretarias de Segurança Pública dos 26 estados e do Distrito Federal. Significa que os números podem ser ainda maiores, já que muitas pessoas que caem em golpes acabam não informando o ocorrido às autoridades de segurança. Em relação aos casos registrados no ano passado, um dos destaques é o aumento dos golpes digitais, que superou 20%. Ainda de acordo com o anuário, entre os golpes mais comuns estão a clonagem ou a troca de cartão de crédito, o golpe do WhatsApp, em que os criminosos se passam por familiares ou amigos e pedem dinheiro com urgência, e o golpe da falsa central bancária, além dos golpes do Pix e do uso indevido de CPF, que é aquele com alegações de que há irregularidades envolvendo o documento. Para evitar cair em uma dessas armadilhas, é importante estar atento e conhecer alguns indícios de que a tentativa de contato é, na verdade, uma tentativa de golpe. Algumas das principais dicas são: desconfie imediatamente de mensagens pelo WhatsApp de familiares ou amigos pedindo dinheiro urgente sob a justificativa de um número novo. Lembre-se também de que os bancos nunca ligam pedindo senhas, códigos de confirmação ou para que você realize transferências para contas de segurança. Ao fazer compras presenciais, mantenha o cartão de crédito sempre no seu campo de visão para evitar trocas e confira com atenção o valor digitado no visor da maquininha antes de digitar a sua senha. Da Rádio 2, Milena Abreu.
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1: E voltamos com o nosso Jornal da Cidade. Vamos falar agora de solidariedade. O Murilo dos Santos, mais conhecido como Murilão, traz o informe sobre a ação solidária de São Cosme e Damião em prol das crianças. Dia 27 de setembro serão 15 anos deste evento que já é tradição. Confira a mensagem dele.
18: Bom dia aos ouvintes da Rádio Clube, bom dia Pinhal, bom dia povo amado, Murilão está por aqui e vamos que vamos, né gente? A graça de Deus, estamos com saúde. Olha aí gente, 15 anos já, festa São Cosme e Damião. Já queria agradecer todos os comerciantes que colaboram com o Murilão, essa campanha que não para. Graças a Deus, todos vocês abraçam essa campanha com o Murilão. Vocês são especial para o Murilão e para a população também. Vamos que vamos, né gente? Ó, ponto de arrecadação, supermercado Primavera, supermercado Rede Forte e na Rádio Clube. Quiser entrar em contato com o Murilão é 991-66-5051. É no dia 27 de setembro, se Deus quiser e Deus quer. Murilão estará alegrando as criançadas na Pacolândia do Irso, Centenário, em vários bairros, Pedro Corsa. Murilão vai passando, onde tiver criança, e vai abraçando as criançadas aí e vai alegrando. As criançadas ficam esperando já. Lá na Colônia do Irso, aí você é abracinha com as crianças, graças a bom Deus. Onde tem criança, ele fala, reúne as crianças na calçada, vamos ficar na rua. Murilão entrega o kit, viu, mamãe? Pode ficar sossegada, criança não fica, não sai da rua, não. A mulher me perguntou, não. Criança fica na calçada, Murilão para, entrega pra criança, pra não acontecer nada com criança. Criança, a gente tem que ter amor e carinho, não deixar sair na rua. Entregar na mão da criança, correr tudo bem. Viu, gente? Já agradeço todos vocês de fundo do coração. A rádio, então, pessoalmente, que recebo de portas abertas aqui. Um abraço a tudo que São Cosme e Damião abençoa cada um dos funcionários aqui. Mandar um abraço também a tudo, cada um dos vereadores, especialmente de Pinhal, que ajuda na minha campanha. E graças a bom Deus, né? Um bom dia a Pinhal, o povo amado. Vamos que vamos, Beirão. Hoje vai dar início na campanha. Está começando hoje. Bom dia, bom dia.
2: Tá aí, tá então, o Murilão falando a respeito da festa São Cosme e Damião, mais uma vez completando 15 anos esse evento que ele promove. E agora o assunto é saúde da mulher. As unidades básicas de saúde estarão abertas em horário estendido amanhã, quarta-feira, para a realização de exames preventivos. E a Rafaela conversou com a enfermeira Ana Carolina Fuzeto Salvetti a respeito da importância desse exame. Vamos conferir.
1: Nesta quarta-feira, dia 29 de julho, todas as unidades de saúde estarão com atendimento em horário estendido das 17 às 20 horas para a realização do exame preventivo de Papanicolau. E sobre esse assunto, converso agora com a enfermeira Ana Carolina Fuzeto Salvetti, do Centro de Referência de Saúde da Mulher. Bom dia, Ana.
19: Bom dia, Rafaela. Bom dia aos ouvintes da Pinhal Rádio Clube.
1: Ana, o que exatamente o exame de Papanicolau detecta e por que ele é considerado tão importante?
19: O exame de Papanicolau ele é importantíssimo porque é o único exame que detecta células que podem causar o câncer do colo do útero. Então, algumas mulheres chegam para realizar a coleta do Papanicolau com alguma queixa, como uma queixa ginecológica, com um corrimento, uma dor baixo ventre, né? E a gente orienta que o exame de Papanicolau, ele não serve para visualizar essas alterações. O que a gente quer na coleta do exame de Papanicolau é detectar precocemente células que podem causar o câncer do colo do útero.
1: Com que frequência o exame deve ser feito e a partir de que idade é recomendado começar?
19: O exame, ele é recomendado mulheres de 25 a 64 anos. Essas mulheres, elas estão na fase em que as células, né, podem dar mais alterada, podem ter um indício do câncer do colo do útero. Então, inicia-se, recomenda-se nessa faixa etária. É claro que a gente pode fazer a coleta antes dos 25 anos, de acordo com o que a paciente procura. A gente sempre orienta essa faixa etária, que é preconizada pelo Ministério da Saúde, com todo estudo que foi desenvolvido. E o exame, com dois resultados de exame de Papanicolau normais, então, uma vez por ano, a gente realiza. Se eu tiver dois exames com um resultado normal, eu posso realizar esse exame a cada 3 anos. Porém, a gente tem que ter dois resultados normais.
1: Ana, quem já tomou a vacina contra o HPV ainda precisa fazer o Papanicolau e por quê?
19: A vacina do HPV ela é importantíssima. Ela nos ajuda a prevenir o HPV. O HPV é o principal causador de câncer de colo do útero. No calendário do Ministério da Saúde, os adolescentes, tanto meninos quanto as meninas, tomam essa vacina. E quem já tomou a vacina tem que realizar o exame normalmente. Não é porque a menina tomou a vacina, né, de acordo com o calendário vacinal, que ela não tem que realizar o exame. Tem que realizar sim, porque nós temos muitos tipos de HPV. Então, são quase 100 tipos de HPV que existem. A vacina, ela não previne todos esses. A vacina, ela previne os que podem causar o câncer do colo do útero. Por isso, é super importante essa paciente realizar o exame normalmente.
1: Como a detecção precoce através desse exame muda o tratamento e as chances de cura do câncer de colo de útero?
19: Quanto mais rápido a gente descobrir alguma alteração na célula que tem ali no colo do útero, que pode ser uma alteração simples, pode aparecer uma alteração em que a gente vai acompanhar com Papanicolau, por exemplo, de 6 em 6 meses. Pode aparecer uma alteração, uma feridinha, uma lesão já mais avançada do HPV em que a gente já pode tratar. O que eu já vi aqui, né, no Centro da Mulher, o que pode acontecer é essa mulher nunca ter realizado o exame de Papanicolau e quando chega aqui pra gente já está com uma lesão muito avançada e que ela precisa ir pra cirurgia. Então, quanto antes a gente descobrir essas alterações, é muito mais fácil o tratamento.
1: Além do câncer, o exame consegue identificar outras alterações importantes na saúde da mulher?
19: O principal fator, como eu já disse, do Papanicolau é a gente detectar células que podem causar o câncer. Porém, o exame de Papanicolau, ele é um exame em que a mulher é avaliada, né? A parte genital é avaliada por completo. Então, nesse horário, a gente só não visualiza o colo do útero. A gente consegue fazer o exame da vagina, da parte externa, a gente consegue orientar a paciente, a gente consegue ver se tem algum corrimento, que tipo de corrimento, que tipo de tratamento que vamos fazer. Então, é um exame físico muito importante que todas as mulheres devem realizar.
1: Ana, vamos então reforçar essa ação. Como que vai funcionar? Qual o horário e também os locais de atendimento?
19: Rafaela, a gente conseguiu pela Secretaria de Saúde, né, autorização junto com a Prefeitura para que as unidades básicas de saúde fiquem abertas pelo menos uma vez ao mês, das 5 da tarde às 8 da noite, para que as mulheres que trabalham, que não conseguem ir no horário de funcionamento da unidade realizar o exame, que ela vá nesse horário estendido, que ela se organize para conseguir ir nesse horário estendido. Então a gente tem uma agenda até o final do ano, de pelo menos a última quarta-feira do mês, a gente está realizando essa ação. A mulher, ela pode fazer o agendamento da unidade de saúde, mas ela também pode ir sem agendamento. A gente tem espaço para as mulheres que não conseguir agendar, não liguei na unidade, posso ir? Pode. Só procurar a unidade de saúde mais próxima da sua residência e falar que deseja realizar o exame. Ela vai ser orientada pela enfermeira, vai ser avaliada, vai ser examinada. E a gente, com esse horário estendido, pretende, né, alcançar as mulheres que estão faltosas. As nossas equipes têm realizado uma busca ativa importante. A gente tem um sistema em que a gente consegue detectar as mulheres que estão faltosas. Então, mulheres de Espírito Santo do Pinhal, se receberem uma ligação ou uma mensagem da unidade de saúde, por favor, responda, né, que as meninas estão entrando em contato para realizar esse agendamento, para lembrar das mulheres da data do exame. Então, a gente conta que todas as mulheres compareçam ou nessa data ou em outra. Se tem algum horário específico, é só chegar na unidade de saúde de sua referência, né, e falar com a equipe, que vai ser muito bem acolhida e organizada, tá bom? Agradeço demais o espaço.
1: Agradeço novamente a enfermeira Ana Carolina Fuzeto Salvetti pelas informações a respeito do exame de Papa Nicolau e da importância para a saúde da mulher. Então, reiteramos que nesta quarta-feira, dia 29, todas as unidades de saúde estarão, então, com esse atendimento em horário estendido, das 17 às 20 horas, para a realização do preventivo.
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2: Bom, essa semana eu recebi, na participação do ouvinte, um zap do cidadão pinhalense, o senhor Carlinhos do Óleo, que tinha recebido uma reclamação de uma pessoa que teve aqui em Espírito Santo do Pinhal. E vamos ouvir agora esse pedacinho dessa gravação. Tá, tudo bem, vamos lá. Essa gravação que nos foi enviada pelo Carlinhos, vamos ouvir. Bom, a gravação, na verdade, ela fala, o cidadão veio de fora. Vamos lá?
20: Ô, Carlinhos, e aí, boa noite, tudo bem? Carlos que tá falando aqui. Então, seguinte, eu é turista, vim aqui fazer uma visita aqui na cidade. Tô aqui no trailer aqui atrás da igreja, aqui tomando um chopp. E são exatamente... Não é nem 7 horas da noite ainda. Aí a gente quer usar o banheiro aqui da praça, tudo fechado aí pra você ver. Ô, Carlinhos, e aí, boa noite.
2: Tudo bem? Foi a gravação, o cidadão reclamando do horário de atendimento do banheiro público lá. E eu procurei o diretor de serviços urbanos do município, o senhor André Bianchini. E ele prontamente nos respondeu o que segue abaixo, nós vamos informar agora. O banheiro estava abrindo das 7 e fechando às 19 horas, mas mudamos o horário a partir de hoje dia 28. O banheiro abrirá às 6 da manhã e fechará às 21 horas. Os sanitários da Praça Independência passarão a funcionar então das 6 da manhã até às 21 horas diariamente. Agora, tem um outro detalhe. Quando tem eventos na Praça da Independência, os banheiros só vão fechar após os eventos. Então, naquelas quinta-feiras que tem a feira gastronômica, o banheiro fica aberto enquanto tiver movimento na feira. Na feira gastronômica, no festival de inverno, no carnaval. Então, todos os eventos na Praça Independência, informa aqui o diretor da Prefeitura, André Bianchini, informa que os banheiros só vão fechar após o término do evento. Então, está aí atendida aí a reclamação do ouvinte e a Prefeitura sensibilizou, então, e vai abrir num horário mais estendido o banheiro público da Praça da Independência.
1: Lembrando que quem tiver aí sua reclamação, sua demanda, enviar aqui para Pinhal Rádio Clube no 19-3651-4444 e à medida que pudermos responder, estaremos trazendo aqui a contento.
2: Ô, Rafaela, vamos voltar a falar um pouquinho mais sobre a saúde?
1: claro para os ouvintes, né? Durante a gente falando aqui a participação do ouvinte, mas teve ouvinte perguntando para reforçar aqui sobre a matéria com a enfermeira Ana. Pessoal, as unidades básicas de saúde todas, tá? Estarão abertas em horário estendido amanhã, quarta-feira, e esse horário estendido é das 17 às 20 horas. Todo mundo pode chegar lá, não precisa de agendamento.
2: Bom, e ainda tem uma boa notícia, muito positiva, né, Rafaela?
1: Exatamente, porque a vacinação da pneumovinte já está disponível também aqui em Pinhal. E essa vacina contra pneumo foi atualizada e durante esse período de transição, então o esquema vacinal passa a ser a primeira dose com 2 meses de idade, né? A segunda dose com 4 meses e o reforço, então, com 1 ano de idade.
2: A imunização é fundamental para proteger as crianças contra doenças graves, como pneumonia, meningite e outras infecções causadas pelo pneumococo. Procure a UBS mais próxima e mantenha a caderneta de vacinação em dia. Vacinar é proteger quem você mais ama. E a Isabela Toffoli vai retornar aqui no nosso jornal assim que possível para responder as principais dúvidas sobre esta vacina.
1: É isso mesmo, e nós vamos agora para a previsão do tempo. Já já retornamos com o nosso jornal, trazendo a entrevista com o presidente da Câmara, o vereador Ricardo Brigagão Silveira.
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21: Olá, muito bom dia, amigos da Pinhal Rádio Clube.
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21: O calor aumenta nesta terça-feira em todo o estado de São Paulo. As temperaturas sobem. Bloqueio atmosférico impede a progressão de frente fria que está no sul do país, que começa a sair para o Oceano Atlântico e que de lá vai interferir com nebulosidade a partir de quinta-feira, toda a faixa leste do estado de São Paulo e parte do interior. Nebulosidade e temperaturas menos elevadas devido à mudança de direção dos ventos. As temperaturas hoje passam dos 30 graus com muita facilidade sobre várias localidades do interior do estado, compreendidas entre a região norte, noroeste e oeste, chegando a marcas de 32 graus em Araçatuba, 30 a 32 em São José do Rio Preto, 30 a 31 em Ribeirão Preto, também em Presidente Prudente, 30 graus em Barra Bonita, Bauru e Jaú, ainda em Marília, Lins, Ourinhos, Assis e todo o Vale do Paranapanema, Araras e Casabranca, 28 a 30 graus, mesma condição para Espírito Santo do Pinhal, 29 graus em Campinas e Sorocaba, também na capital e Grande São Paulo, ainda no litoral, temperaturas mais elevadas como ontem, à tarde atingindo 30 a 31 graus. Vale do Ribeira, 30, Vale do Paraíba também. Temperaturas mais elevadas, bloqueio atmosférico instalado sobre o sudeste impede a progressão da frente fria, que ainda vai determinar muita chuva em pontos do Rio Grande do Sul durante o dia de hoje. Esta condição de instabilidade mais forte não chega a São Paulo e não há ar polar suficiente para determinar uma queda acentuada da temperatura, o que vai acontecer em proporção pequena em relação às últimas semanas, apenas um breve refresco entre quinta e sexta-feira, voltando a subirem as temperaturas a partir do sábado e do domingo, que terão tempo de sol e temperaturas em elevação. Uma recomendação importante é tomar muita água e hidratar o corpo. A umidade relativa do ar fica abaixo dos 30% em praticamente todo o estado de São Paulo. Isso vai continuar nos próximos dias. Também evitar exposição demasiada ao sol. Os índices de raios ultravioleta estarão muito fortes. 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
1: Tempo ensolarado na cidade Rainha das Serras, aqui em nossos estúdios, estamos na faixa dos 22 graus.
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1: São 11 horas e 38 minutos.
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1: E voltamos aqui com o nosso Jornal da Cidade. Agora tenho a honra de receber aqui em nossos estúdios o vereador e presidente da Câmara, o Ricardo Brigagão Silveira. Bom dia, é sempre um prazer te ter aqui, viu, vereador? E vamos falar sobre notícia boa, né?
23: Bom dia, Rafaela. Bom dia, Davilson. A todo pinhalense que está nos ouvindo agora nesse horário de almoço, se reunindo com a família. Um abraço a todos e muito obrigado.
1: Vereador, conta pra gente então, na última semana, durante a quarta e a quinta-feira, nós até trouxemos aqui, né, no final da semana passada, a respeito de uma capacitação que a Câmara trouxe, né? Conta pra gente sobre isso, para quem foi oferecido e qual que era a orientação, né? Por que que foi trazido esse curso aqui para Pinhal?
23: Rafaela, desde o começo do ano, o ministro Flávio Dino vem solicitando, né, vem determinando que os municípios façam alterações com relação à transparência e o direcionamento das emendas impositivas. Para quem não entende o que são as emendas impositivas, aqui em Espírito Santo do Pinhal, em 2019, como em vários municípios, as emendas impositivas foram inseridas na Lei Orgânica Municipal, para que os vereadores e o legislativo possam, através de uma indicação, auxiliar programas, né, instituições aqui do município na destinação de recursos. Para você ter uma ideia, em 2026, na Lei Orgânica de 2026, foram destinadas em emendas individuais 2% do orçamento. Isso equivale a R$3.734.000 de emendas individuais. E mais 1% das emendas que corresponde à bancada. Isso girou em torno de R$1.867.000. Então, todo esse trabalho, né, em conjunto que foi feito, um trabalho de transparência, um trabalho de deixar cada dia mais ainda mais evidente e com eficiência a destinação dessas emendas. São muito importantes, porque os vereadores, através das emendas impositivas, eles podem auxiliar aí a gestão do executivo, as entidades, programas no município. E, de certa forma, Rafaela, e pelo que foi, né, transparecido na reunião, isso não estava sendo feito aí com uma coerência, não estava sendo feito da forma correta. Eu acho de extrema importância e graças aí a um grande trabalho da mesa diretora, um trabalho que eu venho fazendo, né, de eficiência e transparência na Câmara Municipal, conseguimos trazer um curso da CEAP Brasil, que é uma empresa que já há muitos anos vem fazendo esse tipo de treinamento. Então, um orgulho para mim como presidente da Câmara poder não só capacitar os nossos vereadores, os servidores do Legislativo, mas também poder abrir um espaço para que o Executivo, a Prefeitura Municipal, nós podemos ceder aí 4 vagas à Prefeitura Municipal para poder estar fazendo essa capacitação também.
1: E veio, né, como palestrante do CEAP, uma advogada eleitoralista e política, né? A doutora Gabriela Schelp. É isso mesmo?
23: Nossa, a doutora Gabriela, de extrema importância. O que eu posso passar para você, Rafaela, que nós acertamos, inclusive, na escolha da professora, né? Nós tivemos aqui a doutora Mônica fazendo a parte do regimento interno da casa, que foi alterado também em 2024. E agora nós fomos brindados com a presença da doutora Gabriela, um vasto conhecimento, um currículo gigante na área. Então, assim, tive conversando logo após com a diretora, né, de finanças da prefeitura, a Vanessa, de como foi importante, né, e como vai ser importante a partir de agora para a gente dar mais legitimidade ainda ao processo.
1: E isso é muito importante, né, para que também não sejam perdidas emendas aí por fatores meramente de documentação ou de desconhecimento dos dispositivos que modificaram, né, na lei. Entrevistei a doutora Gabriela, né, trouxemos aqui na sexta-feira. Achei que realmente ela tem aí um conhecimento impressionante. E foi também uma manhã aí muito proveitosa para todos os que estiveram presentes. Eu gostaria agora de te perguntar, vereador, a respeito do retorno legislativo. Né? O pessoal está perguntando. Bom, a Câmara não parou exatamente. Tivemos aí algumas sessões extraordinárias. Mas as sessões ordinárias, né, que são aí o calendário comum da Câmara, elas retornam quando, afinal?
23: Segunda-feira, dia 3 de agosto, o retorno das nossas sessões ordinárias. Nós tivemos sessões, sim, extraordinárias. A nossa pauta praticamente ficou limpa, alguns projetos estão chegando. Porém, existe um prazo para cada comissão analisar os projetos de lei. Isso foi debatido muito pela própria doutora Gabriela. Ela conseguiu expandir também um pouquinho sobre o trabalho legislativo. A importância do vereador trabalhar na leitura desses projetos, na análise desses projetos, do tempo que ele tem para tramitar na Câmara. E nesse período de recesso, esses prazos não contam. Então a gente, assim, não tem nenhum projeto que tenha uma obrigatoriedade de votar ou que esteja com um atraso, análise, não. Agora volta a correr os prazos novamente e aí a gente vai ter as próximas pautas aí bem tranquilas, porque foi feito também essas sessões extraordinárias.
1: Maravilha. Então, dia 3 de agosto e toda a população pode participar, né?
23: Com certeza. A voz da população é os vereadores e também a Tribuna Livre. Eu sempre que venho aqui falo para a população se inscrever na nossa Tribuna Livre. Até a sexta-feira, ao meio-dia, pode procurar a Câmara Municipal. Como eu sempre disse, agora com o prédio ali na Praça João Pessoa, do povo para o povo. Venha conhecer o novo espaço da Câmara Municipal. Você que tem alguma dúvida sobre alguma lei ou que queira conversar com algum vereador, a gente está à disposição ali para atender a população do Espírito Santo do Pinhal.
1: Maravilha. Então, pessoal, estejam muito bem-vindos, né, ao retorno legislativo. E pessoal que quiser também participar da tribuna também pode, né? Qual que é o procedimento, só para a gente saber?
23: Você pode procurar a nossa Praça João Pessoa, o prédio Zé Roberto Domingues, levar seu título de eleitor. Eles vão fazer até o meio-dia, até na sexta-feira, ao meio-dia, procurar o Marcelo ou, se não, a Gabriela. Pode procurar o pessoal ali na Câmara Municipal, que eles vão fazer aí a sua inscrição. Nós temos a inscrição de 3 munícipes. Então, assim, o quanto antes a pessoa vai até a Câmara Municipal procurar a inscrição, melhor. Já aconteceu de semanas a gente já ter os 3 inscritos antes. Então, não espere. Vai até a Câmara Municipal, faça a sua inscrição, venha falar sobre um assunto, né? Venha falar também, participar, dar sua sugestão. E o tema, a gente faz uma análise na presidência depois, mas eu sou uma pessoa que entendo que o microfone e a tribuna da população tem que ser ocupado. Então, venha junto conosco participar das nossas sessões.
1: Te agradeço muitíssimo pela entrevista. Muito obrigada, vereador.
23: Eu que te agradeço. Agradeço a toda a população pinhalense pelo carinho que tem me recebido. É de extrema importância esse canal aqui com a Pinhal Rádio Clube poder chegar na sua casa e dar transparência do que está sendo feito na Câmara Municipal. Um bom dia a todos, pinhalenses.
1: Maravilha, e mandando um feliz aniversário aqui para a Aline Calauto, que é estagiária lá na Câmara e uma das minhas melhores amigas ali do direito, então fica aqui meu abraço para ela.
23: Aliás, a população pinhalense hoje, né, ela tem ela faz parte da Aline, faz parte do nosso programa de estágio da Câmara Municipal, está com uma grande referência do nosso procurador jurídico, gostaria de dar parabéns para ela, e ela tem recebido as pessoas, então você também que quer fazer sua inscrição, a Aline vai estar lá para te receber. Sensacional.
1: E é isso, então, muito obrigada. No dia 4, aniversário do Brigagão também, então fica aqui, retorno legislativo e já o aniversário dele. Nós vamos agora a um breve intervalo comercial e retornamos na sequência com a polícia, com o Johnny Laurindo.
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1: 11 horas e 48 minutos.
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0: São 11 horas mais 50 minutos, 11h50, espaço aberto para as informações da polícia, os fatos que marcam o dia a dia de Espírito Santo, Pinhal e região. Muito obrigado pelo carinho da sua audiência e pela licença que você nos concede para chegarmos até a sua casa, seu trabalho, enfim, levarmos até você as principais informações da polícia. Golpe da panela de pressão, mas essa, hein? É impressionante como a bandida... Olha, eu vou falar o quê? É? Como é que é o golpe? O cara chega na fala que é uma entrega, alguma coisa assim, né? Hã? E a pessoa acha que ganhou uma panela de pressão, né? E ganhou uma bomba, né? Ganhou uma bomba. Eu vou te dizer uma coisa. Daqui a pouco vou falar sobre isso aí. Tá? É como aquela questão do golpe do bilhete premiado. Que não vê mais falar nisso quase, né? Esses dias teve um aí. Mas tinha muito. E daí o cara chegava, eles ficavam perto de agência bancária, perto de casa lotérica, né? E eu fico pensando porque, assim, a esperteza... Tem aquele ditado que como é que chama? A esperteza matou o gato, coisa assim, né? Uma coisa assim, curiosidade matou o gato, alguma coisa assim, não tem um ditado assim? Acontece muito com o ser humano, viu? Porque muitas das vezes a pessoa que cai no golpe... Vou dizer do bilhete premiado, por exemplo. A pessoa acha que é mais esperta do que o bandido. O cara chega lá pro Alexandre, por exemplo. Ô, Alexandre, olha. Tô com um bilhete premiado aqui, R$1 milhão. Mas não tô conseguindo sacar, porque isso, porque aquilo, porque não tem leitura, porque não sei o que. Daí vai lá o Alexandre, por exemplo. Opa, vou ser mais esperto que esse cara aí, né? Você não quer vender isso aí por R$10 mil pra mim? O cara acha que tá... Não é assim que funciona? Daí o cara acha que é mais esperto que o outro. É? E daí cai, né? Eu já falei aqui de casos em que... Eu falei muito de casos aqui desses. Meu Deus. Eu me lembro, não consigo esquecer de um em que... Uma pessoa, esclarecida inclusive... Estava em São João da Boa Vista... Quando foi abordada lá em São João da Boa Vista... Perto de uma agência bancária... E a pessoa acreditou na conversa, Alexandre. Entrou no carro dos bandidos. Que ela falou assim, não, mas eu não tenho dinheiro aqui e tal. Mas lá em Pinhal, na minha casa, eu tenho. Olha pra você ver. Ela entrou no carro dos bandidos, vieram até Pinhal e levaram dela 15 mil na época, 20 mil, coisa assim. E dela foi que nem uma louca pra poder sacar. Vou agora, né? Vou sacar o dinheiro lá no banco. Foi lá, tinha caído num golpe. Eu lembro de um outro caso em que a pessoa chegou no caixa. Hoje o povo nem no caixa não vai mais buscar dinheiro, né? Nem. Você vai no banco, hoje não tem ninguém no banco mais. Mas naquela época, sim. Daí a pessoa, ela chegou no caixa e, olha, eu preciso sacar 10 mil reais, falando baixinho, né? Daí o cara do caixa tentou alertar ela. Olha, dona, mas... A senhora tem certeza? Quer levar mesmo em espécie e tal... O cara começou a fazer muita pergunta, a mulher ficou brava, a senhora idosa.
1: O dinheiro é meu, eu faço o que eu quero.
0: Tá bom, né? Foi lá e entregou de bandeja pra bandidagem. Então, gente, toma muito cuidado com isso daí. Muito cuidado, muita cautela, porque cada dia que passa, a criminalidade tá evoluindo. Conforme a tecnologia vai surgindo, eles também vão se atualizando, correto? Para poder enganar as pessoas. Então, agora tem aí o golpe do... Vou falar daqui a pouquinho. Vou até colocar o rapaz falando aqui. Tem aí o rapaz falando? Não dá para pôr no WhatsApp aí? Dá, né? Direto aí do WhatsApp? Eu vou mandar para você aí. Você me mandou. Tá, não. Eu vou mandar no da rádio. Aí você coloca o rapaz falando. Isso aconteceu em Mococa. Eu acho que dá pra você abrir aí pelo WhatsApp da rádio. Isso aconteceu em Mococa. tá? E é um alerta aí para todas as pessoas que estão nos acompanhando, tá? Muita atenção nesses casos aí, para não cair, né, na conversa desses indivíduos, desses marginais, tá? Olha, desinteligência e vias de fato. Ocorrência registrada lá no Jardim do Trevo. Segundo as informações, enquanto o Alexandre prepara lá, a equipe foi acionada via Copom para atender uma ocorrência de desinteligência. No local dos fatos, a vítima relatou que, ao chegar do trabalho, encontrou sua irmã agressiva, a qual, sem qualquer motivo, investiu contra a sua pessoa, desferindo-lhe socos na nuca, puxão no cabelo, chutes. Foi um alvoroço, gente. Já a autora, que se encontrava embriagada, relatou que cuida da casa, da casa e também da mãe, mas que a irmã é quem administra o dinheiro da mãe, e que foi agredida pela irmã com um soco no rosto. Diante dos fatos, foram conduzidas para o pronto atendimento municipal, onde foi realizado o exame de corpo de delito, todo mundo levado para a delegacia para tomar as devidas providências. Que coisa, hein? Bom, a polícia está investigando aí quem tem razão, quem não tem razão. Vai dar certo? Uma outra ocorrência aqui, vamos colocar isso aí. Gente, então, esse repórter aí, meu amigo Gabriel Delena, ele é de Mococa, e ele dá um alerta aí com respeito ao golpe da panela de pressão. Ô, vovó, escutou aí um... Fala panela de pressão? Cuidado, hein? Presta atenção aí, ó.
2: Jornal Meio Dia traz um alerta agora para a comunidade de Mococa, de toda a região. Golpistas estão se passando por entregadores, estão indo até a residência das vítimas, propondo um brinde, né? Falando, vocês ganharam um prêmio, e esse prêmio, aqui em Mococa pelo menos, está sendo uma panela de pressão. A pessoa ganha a panela, acha que realmente está sendo premiada, aí que entra o golpe. O criminoso pede o CPF, fala que a pessoa tem que tirar uma selfie, e aí então fazer um cadastro. Nesse cadastro, a pessoa está dando todos os acessos ao criminoso no aplicativo do banco. Diversos bancos estão recebendo clientes nas agências que realmente caíram neste golpe. As autoridades já estão sendo acionadas e fico alerta para a comunidade. Você que tem pai, mãe, pessoas mais idosas, deixe esse alerta, mande esse vídeo para ela. Só no dia de hoje, segunda-feira, 7 clientes aí registraram o ocorrido em um determinado banco aqui na cidade de Mococa. A gente está acompanhando, vale redobrar a atenção, né? Clientes bancários, você que tem pai, mãe, que utiliza o aplicativo do banco, passe essa informação à frente para que eles tomem cuidado, pois os golpistas estão utilizando aí esse sistema para conseguir ter acesso ao banco, ao aplicativo do banco das vítimas. E a partir daí eles começam a cometer crimes, pedir dinheiro, empréstimos para os clientes dos bancos. Com a face, fica mais fácil o acesso ao aplicativo, né?
0: Que coisa, rapaz, que coisa. Mas não tem mais aqui, é? Então toma cuidado, viu, vovô, alerta aí os filhos, os netos, vamos alertar aí, né? Só chegou na porta de casa, a senhora ganhou um brinde, a senhora ganhou um prêmio, coisa e tal. Peraí, eu não tô participando de sorteio nenhum, que coisa é essa aí? Você entendeu? Não passe dados, não passe nada. Tome bastante cuidado, viu? Eu tô recebendo mensagem no WhatsApp aqui de uma pessoa dizendo assim: olha, bom dia, Johnny. A minha madrinha de Congonhal, Minas Gerais, caiu num golpe onde a pessoa pedia ajuda pra ela. E a pessoa que deu o golpe... A pessoa deu o golpe, fez um pique de R$200 na conta dela. Ela mora na área rural, quase não tem estudo. Então toma cuidado, viu, gente? E tem um Pix falso também, viu? Tem um Pix falso. Os caras falam assim: olha, a senhora ganhou um prêmio, viu, o padre? Os caras, os caras, eles falam assim: olha, o senhor foi sorteado em tal coisa, vai ser creditado aí um Pix na sua conta agora de tantos mil. Daí eles fazem uns Pix fake, aqueles Pix programados. Então a pessoa não olha direito, quando vê lá, tá lá mesmo. Ela olha na conta dela, tá lá o valor. Ela fala: pô, arrebentei a boca do balão, né? Daí falar: agora pra senhora receber o restante, eles falam assim: olha, o prêmio da senhora é 50 mil. Nós já fizemos 10 mil, a senhora pode entrar na conta da senhora e ver. Agora, pra receber os outros 40, só tem que pagar uma taxa de não sei quanto. Daí a pessoa vai lá e quando vai ver o Pix é a Pix fake. Então toma cuidado, gente. Esses dias me ligaram, viu, padre? Me ligaram e falaram, olha, você ganhou, você foi premiado aqui não sei no que, você ganhou 20 mil reais. Beleza, né? Falei, vamos lá então, como é que eu faço pra ter esse dinheiro? Levei o bandido na conversa, né? Ele falou, não, você precisa pagar uma taxa de administração de 2 mil reais. E eu falei, vamos fazer o seguinte, já desconta dos 20 mil, deposita só 18. Falei pra ele, deposita... Tô esperando até hoje, né? Falei, já desconta, você não precisa de fazer 20, faz de 18, a taxa fica pra você. E outra coisa, desconta mais 2, fica de presente pra você, pode mandar 15 só, tá bom. É, entendeu? Então, gente, tem que tomar cuidado, tá certo? Bom, deixa eu falar aqui de coisa boa, deixa eu falar do mercado da Rose com o açougue do Ronaldinho, você que está me acompanhando neste momento. 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Meio-dia em ponto, os ponteiros estão apontados para o céu. É de lá que vem o nosso socorro. O Jornal da Cidade vai ficando por aqui. Nova edição amanhã, a partir das 11 horas e 5 minutos. E outras informações no decorrer da programação da Nova Clube. Um abraço e até amanhã.

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3: E agora no Alô Pinhal, a oração da família, proferida pelo Monsenhor Augusto Alves Ferreira.
8: Que nenhuma família comece em qualquer de repente.
9: Queremos pedir que Deus abençoe as nossas famílias. Por isto, oremos. Senhor Deus, que sois três amando num só coração. Vós criaste o homem e a mulher à vossa imagem e semelhança, e é de vós que provém nossas famílias. Queremos, ó Pai de amor e bondade, pedir-vos pelas nossas famílias. O Senhor sabe quais as dificuldades, problemas e obstáculos que as famílias têm que enfrentar no dia a dia. Pedimos, providenciai em todas as suas necessidades. Tornai cada família enriquecida com a paciência, a perseverança, o perdão, a harmonia, o amor, tornando fecundo o trabalho de cada uma. Que em nossos lares habitem os anjos portadores de vossa paz para guardar nossas famílias. E que a tua bênção, a bênção da família divina, Pai, Filho e Espírito Santo, inunde nossos lares e corações. Amém.
8: E que os filhos conheçam a força que brota do amor.
3: Nós ouvimos aqui no Alô Pinhal a oração da família que foi proferida pelo Monsenhor Augusto Alves Ferreira.
10: Abençoa, Senhor, as famílias, amém.
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2: O meu abraço aqui no Alô Pinhal também pro meu amigo Lão, grande Lão, ex-funcionário dos Correios e Telégrafos, para a esposa Cleide, minha amiga, também para a Michele, que é atendente dos Correios, para o esposo Toninho e pro irmão André, curtindo o Alô Pinhal. Grande abraço, Lão. Grande abraço para você e para a família, hein? Foi um prazer conhecê-la, Michele. E aqui no nosso programa, quero mandar um grande abraço para dois grandes amigos. O meu amigo e irmão, Dr. Silvio Salvador Esposo, somos irmãos maçônicos. E também para o popular João do Biga. Quem que não conhece o João? João do Biga, um grande abraço para você. Um grande abraço, meu querido amigo Dr. Silvio Salvador Espósito, o SSS. Grande abraço. Eu quero aqui no Alô Pinhal mandar um abraço em São João da Boa Vista para o meu amigo ex-goleiro Mutunovic e também para Fabiana, no Terminal Estação Central de São João da Boa Vista. Grande abraço, Mutunovic. Um abraço, Fabiana.

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5: E aqui no Alô Piau chegou a hora do quadro Uma Canção e Duas Interpretações. Hoje, duas singelas músicas com duas singelas interpretações. Paulo Sérgio em vida gravou para o filho Quero Ver Você Feliz, o filho Rodrigo. E depois de sua morte, numa, assim, eu posso dizer, num milagre aí da eletrônica, juntaram-se Paulo Sérgio e o filho Rodrigo, também de sua dose de memória, já que o Rodrigo também já nos deixou. Então vamos aí, em uma canção e duas interpretações em dose dupla, a música Quero Ver Você Feliz, com Paulo Sérgio e, pois da morte dele, o filho Rodrigo gravou junto com ele Quero Ver Você Feliz. Ó, essa música é muito singela, vocês vão gostar de ouvir, tá? Uma canção e duas interpretações em dose dupla, Quero Ver Você Feliz. Paulo Sérgio, de saudosa memória, e Quero Ver Você Feliz, junto com o Rodrigo, seu filho também de saudosa memória, já que o Rodrigo já nos deixou. Então tá aí, hoje, em uma canção e duas interpretações.

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8: Vamos para as vagas do PAT para o dia de hoje. Auxiliar de corte, confecção. Requisitos: candidatos com experiência anterior no ramo, confecção de roupas. Ajudante de caldeireiro montador. Requisitos: candidatos com experiência comprovada. Trabalhador, trabalhadora rural na produção de plantas ornamentais. Requisitos: candidatos com alguma experiência em área rural para trabalhar em estufa no plantio e cuidado de plantas. Padeiro. Requisitos: candidatos com experiência comprovada e disponibilidade de horários, inclusive aos finais de semana e feriados, com folgas a combinar.
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4: Bem, vocês ficam agora com a palavra amiga, momento ecumênico do Alô Pinhal. Como é bom sentir o prazer do dever bem feito. Fiquem com Deus. Uma boa tarde a todos. Amanhã tem mais Alô Pinhal logo após Evangelho e Vida. Fui!
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Boa tarde, ouvintes da Nova Clube do programa Alô Pinhal. Chegou a hora da palavra amiga. Vamos formar a nossa grande corrente de fé ecumênica. É o momento da palavra amiga. É o momento em que católicos, espíritas, evangélicos, enfim, todas as pessoas de todas as raças e credos que se unem como filhos de Deus que são e pedem ao Pai as bênçãos da compreensão, do entendimento, da tolerância e do amor. Esse é o momento em que as pessoas de fé enchem seus copos de água, sabendo que essa água, que é a fonte da vida durante a oração, será fluidificada e há de se transformar num remédio para os males do corpo e da alma. Porque disse Jesus: onde estiverem duas ou mais pessoas reunidas no meu nome, lá eu estarei. Neste momento, Senhor, permita que os mensageiros de Deus estejam fluidificando a água na casa de cada um dos nossos ouvintes, nos hospitais. Esteja ela num copo, numa caneca ou mesmo numa garrafa. Permita que os vossos mensageiros possam depositar nessa água uma gotinha de luz, capaz de curar o sofrimento, a angústia e diminuir a dor. Sabemos, Jesus, que a verdadeira vida é a espiritual e que algumas doenças, porque resultantes da lei da causa e do efeito, ainda não podem ser curadas nesta existência. Senhor, dê a cada um de nós a capacidade para mudar aquilo que for possível de ser mudado e a resignação para compreendermos o que não pode ser, e a sabedoria necessária para distinguirmos um do outro. Afinal, se o seu corpo padece, é para que o espírito imortal deixe na terra suas dificuldades e prossiga em melhores condições para a vida eterna. Senhor, dê a todos sem exceção a certeza de que, se estamos juntos nesta jornada, é para alcançarmos melhor a vida espiritual, onde um dia estaremos todos, dando cumprimento à promessa vossa, longe de todas as doenças e da morte, porquanto todas essas coisas já serão passadas. E você sabe, na medida que o ser humano vai avançando através do seu conhecimento, através da sabedoria, ele vai aprimorando toda a sua gama de conhecimentos e, conclusivamente, também de medicamentos. E daí as curas vão acontecendo. Uma ou outra pode acontecer, sim, através da oração, através da sua capacidade de receber essa cura. Não é pensar que alguém vai fazer assim com o dedo e, de repente, de uma hora para outra, vai resolver o problema. Não é assim, mas depende de ter a competência para se obter essa cura. Agora, você não pode deixar de acreditar, não pode deixar de pedir, porque, afinal de contas, nem sempre a gente obtém tudo aquilo que se pede a Deus. Mas o importante é saber que existe essa competência, que existe essa capacidade. É preciso só acreditar e ter fé.

Deus, nosso Pai, que sois todo poder e bondade. Dai a força àquele que passa pela provação. Dai a luz àquele que procura pela verdade. Põe no coração do homem a compaixão e a verdade. Deus, dai ao viajante a estrela guia, ao aflito a consolação e ao doente o repouso e a cura, se possível for. Senhor, que vossa bondade se estenda sobre tudo que criaste. Piedade, Senhor, para aqueles que vos não conhecem. Esperança para aqueles que sofrem. Que vossa bondade permita aos espíritos consoladores derramarem por toda parte a paz, a esperança e a fé. Deus, um raio, uma faísca do vosso amor pode iluminar a terra. Deixai-nos beber das fontes de vossa bondade fecunda e infinita, e todas as nossas lágrimas secarão, todas as nossas dores se acalmarão. Um só coração, um só pensamento subirá até vós como um grito de reconhecimento e amor. Como Moisés sobre a montanha, nós vos esperamos com os braços abertos. Ó bondade, ó beleza, ó perfeição. E queremos de alguma forma merecer a vossa misericórdia. Deus, dai-nos a força para ajudarmos no progresso a fim de subirmos até vós. Dai-nos a caridade pura. Dai-nos a fé e a razão. E finalmente, Senhor, dai-nos a simplicidade que fará das nossas almas o espelho onde se deve refletir somente a vossa santa imagem.

Pai nosso que estais nos céus, santificado seja o vosso nome. Venha a nós o vosso reino. Seja feita a vossa vontade, assim na terra como no céu. O pão nosso de cada dia nos dai hoje. Perdoai as nossas ofensas, assim como nós perdoamos aqueles que nos ofenderam. Mas não nos deixeis cair em tentação, mas livrai-nos de todo mal, porque Teu é o poder, e Tu, Senhor, é a glória por todos os séculos e séculos. Amém.

Outro dia vi uma formiga que carregava uma enorme folha. A formiga era pequena e a folha devia ter no mínimo 10 vezes o tamanho dela. A formiga a carregava com sacrifício. Ora a arrastava, ora a tinha sobre a cabeça. Quando o vento batia, a folha tombava, fazendo cair também a formiga. Foram muitos tropeços, mas nem por isso a formiga desanimou de sua tarefa. Eu a observei, acompanhei até que ela chegou próximo de um buraco, que devia ser, será, a porta de sua casa. Foi quando pensei, até que enfim ela terminou seu empreendimento. Ilusão minha. Na verdade, havia apenas terminado uma etapa. A folha era maior que a boca do buraco. O que fez com que a formiga deixasse do lado de fora para entrar então no buraco. Foi aí que eu disse a mim mesmo: coitada, tanto sacrifício por nada. Lembrei ainda do ditado popular: nadou, nadou e morreu na praia. Mas a pequena formiga me surpreendeu. Do buraco saíram outras formigas que começaram a cortar a folha em pequenos pedaços. Elas pareciam alegres com a tarefa. Em pouco tempo, a grande folha havia desaparecido, dando lugar a pequenos pedaços, e eles estavam todos dentro do buraco. Imediatamente me peguei pensando em minhas experiências. Quantas vezes desanimei diante do tamanho das tarefas ou dificuldades? Talvez, se a formiga tivesse olhado para o tamanho da folha, nem mesmo teria começado a carregá-la. Invejei a persistência, a força daquela formiguinha. Naturalmente, transformei a minha reflexão em oração e pedi ao Senhor que me desse a tenacidade daquela formiga para carregar as dificuldades do dia a dia, que me desse a perseverança da formiga para não desanimar diante das quedas, que eu pudesse ter a inteligência, a esperteza dela para dividir em pequenos o fardo que às vezes se apresenta grande demais. Que eu tivesse a humildade de partilhar com os outros o êxito da chegada, mesmo que o trajeto tivesse sido solitário. Pedi ao Senhor a graça de que, como aquela formiga, não desistir da caminhada, mesmo quando os ventos contrários me fazem virar de cabeça para baixo. Mesmo quando, pelo tamanho da carga, não consigo ver com nitidez o caminho a percorrer. Alegria dos filhos, que provavelmente esperavam lá dentro pelo alimento, fez aquela formiga esquecer e superar todas as adversidades da estrada. Após meu momento com aquela formiga, saí mais fortalecido em minha caminhada. Agradeci ao Senhor por ter colocado aquela formiga em meu caminho, ou por me ter feito passar pelo caminho dela. Sonhos não morrem, apenas adormecem na alma da gente.

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5: 14 horas e 29 minutos.
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1: 14 horas e 31 minutos.

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0: conectado com você, sintonizado com o mundo. Olá, pessoas maravilhosas do meu coração, sejam bem-vindos. Eu sou o seu amigo Diego Perina e a partir de agora te farei companhia até às 5 em mais uma programação Tarde Mix, agora 2h34. Um prazer enorme poder estar junto com você nas YD999. Essa é a sua Rádio Clube FM em 102,1 MHz. Uma alegria enorme saber que você está junto comigo para fazer de nossa tarde sempre a melhor sintonia. Agradeço por você estar ligado na sua Clube FM e quem abre nossa programação de hoje é o som de Eric Grant com I Don't Wanna Dance.
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0: 102,1 Clube FM na sua frequência. Muito mais rádio, muito mais músicas, muito mais as melhores vibrações tomando conta aí de sua tarde no Agito Total com Rita Lee. Você ouviu Pega Rapaz? Voltamos ao ano de 1987. Antes também, passando por aqui, o som de Pretenders com Don't Get Me Wrong. Mais uma aí da década de 80. E antes ainda, o sucesso de Bruno Mars com The Lazy Song aqui pra você na melhor sintonia do seu dial. Faltando 3 minutinhos para as 3 horas da tarde. Que bom poder estar junto com você. Uma excelente linda tarde pra você que segue ligado junto com a gente, sempre pegando o carona nessa, a sintonia mais completa, sempre daquele jeitinho totalmente hiper, ultra e mega sensacional que você adora conferir. Grande abraço pra você que segue ligado com a gente aqui, sempre onde você confere muito mais.
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6: O calor aumenta nesta terça-feira em todo o estado de São Paulo. As temperaturas sobem. Bloqueio atmosférico impede a progressão de frente fria que está no sul do país, que começa a sair para o Oceano Atlântico e que de lá vai interferir com nebulosidade a partir de quinta-feira, toda a faixa leste do estado de São Paulo e parte do interior. Nebulosidade e temperaturas menos elevadas devido à mudança de direção dos ventos. As temperaturas hoje passam dos 30 graus com muita facilidade sobre várias localidades do interior do estado, compreendidas entre a região norte, noroeste e oeste, chegando a marcas de 32 graus em Araçatuba, 30 a 32 em São José do Rio Preto, 30 a 31 em Ribeirão Preto, também em Presidente Prudente, 30 graus em Barra Bonita, Bauru e Jaú, ainda em Marília, Lins, Ourinhos, Assis e todo o Vale do Paranapanema, Araras e Casabranca, 28 a 30 graus, mesma condição para Espírito Santo do Pinhal, 29 graus em Campinas e Sorocaba, também na capital e Grande São Paulo, ainda no litoral, temperaturas mais elevadas como ontem, à tarde atingindo 30 a 31 graus. Vale do Ribeira, 30, Vale do Paraíba também. Temperaturas mais elevadas, bloqueio atmosférico instalado sobre o sudeste, impede a progressão da frente fria e ainda vai determinar muita chuva em pontos do Rio Grande do Sul durante o dia de hoje. Esta condição de instabilidade mais forte não chega a São Paulo e não há ar polar suficiente para determinar uma queda acentuada da temperatura, o que vai acontecer em proporção pequena em relação às últimas semanas, apenas um breve refresco entre quinta e sexta-feira, voltando a subirem as temperaturas a partir do sábado e do domingo, que terão tempo de sol e temperaturas em elevação. Uma recomendação importante é tomar muita água, hidratar o corpo. A umidade relativa do ar fica abaixo dos 30% em praticamente todo o estado de São Paulo. E isso vai continuar nos próximos dias. Também evitar exposição demasiada ao sol. Os índices de raios ultravioleta estarão muito fortes. O Homem do Tempo, prestação de serviço com tradição e credibilidade também nas redes sociais.
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0: 3:03, uma ótima tarde.
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Programação Tarde Mix no ar, envolvendo a sua tarde com as melhores emoções. Muito mais sucessos pra você por aqui. Quem ouve lembra o ano de 1980 e...

0: A Mistake. Essa já do comecinho da década de 80. E antes também fechando ali os anos 70 na super interpretação de Village People, Go West. 3h25 pra você. Muito prazer, eu sou o seu amigo Diego Perina e juntos nós vamos fazendo de sua tarde sempre a melhor companhia no Agito Total. Grande abraço pra você, querido amigo ouvinte, que sai deste outro lado em sintonia com a nossa programação. Você que liga e se liga o dia todo, todo o dia aqui na melhor companhia do seu dial. É uma alegria enorme estar junto com você em casa, no seu trabalho, uma super tarde pra lá de produtiva. Pra você em toda a região também, alô Leste Paulista, falando com você também no Sul Mineiro. Que alegria estar junto com você, sempre muito bom estarmos na sintonia assim, ó, crocante, recheada e saborosa, com muito mais.
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0: Agora 3h28.
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0: programação Tarde Mix no ar é sempre junto com você, pra você e somente por você. Quem ouve lembra o som dos incomparáveis Roupa Nova passando por aqui e os corações não são iguais. Antes também você ouviu RPM com London, London. E antes ainda você curtiu também Magic com Rude. Sempre a melhor sequência para os melhores ouvintes. 5 minutinhos para as 4. Que bom poder estar junto com você. Receba aí o nosso abraço, o nosso enorme carinho e a eterna gratidão por poder sempre estar junto de você, fazendo de nossa tarde a melhor companhia. Programação Tarde Mix no ar, levando muito mais vida, muito mais alegria, muito mais energia para você, por onde quer que esteja. É você bem acompanhado, claro, super sintonizado.
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5: Fraudes em ambiente digital. Brasil registra uma tentativa a cada 3 segundos. Detalhes com a matéria.
6: A cada 3 segundos houve o registro de uma tentativa de fraude em ambiente digital no Brasil. A conclusão é do indicador de tentativas de fraude da Serasa Experian. Somente no mês de junho foram 860.966 ocorrências, sendo 4,6% acima do reportado no mesmo mês em 2023. O indicador mostra ainda que 60,4% das tentativas de fraudes evitadas no período foram identificadas por inconsistências nos dados cadastrais. Além disso, foram 5,3 milhões de ocorrências evitadas no período por meio das camadas de proteção aplicadas durante autenticações de segurança. As pessoas que tentam cometer fraudes continuam se concentrando nas regiões Sul e Sudeste. No primeiro semestre deste ano, os estados do Amapá, Acre e Roraima tiveram a menor participação no número de tentativas de fraude. Já os estados de Minas Gerais, Rio de Janeiro e São Paulo têm os maiores percentuais. Já na região centro-oeste do país, 492 mil tentativas de fraudes foram evitadas no primeiro semestre deste ano. Goiás foi o estado com o maior número de tentativas evitadas, sendo 174 mil, seguido por Mato Grosso, Distrito Federal e Mato Grosso do Sul, com o menor percentual da região, com 84 mil registros. Com relação ao setor que registrou mais tentativas de fraudes no semestre, está o de bancos e cartões, com 54%. Já o de telefonia foi o segmento com a menor recorrência, que registrou 4,7%. Além disso, os cidadãos de 36 a 50 anos foram os que tiveram maior incidência das tentativas de fraude em junho, sendo 35,5%. Para os consumidores se protegerem contra esse tipo de fraude, é necessário, por exemplo, garantir que documentos, celular e cartões estejam seguros com senhas fortes para acessar os aplicativos, bem como desconfiar de ofertas de produtos e serviços com preços muito abaixo do mercado.
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11: 4 horas em ponto. Boa tarde.
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0: Uma ótima tarde para você que está ligado em 102,1 MHz, conferindo a programação mais crocante, recheada e saborosa no seu rádio. Essa é a sua Tarde Mix, resgatando grandes sucessos para você, grandes momentos da música internacional, bem como os destaques nacionais passando por aqui também, claro, para deixar o clima ainda mais do que envolvente. Você ouviu o príncipe da Jovem Guarda por aqui, Rony Fon. Voltamos ao ano de 1989. Eu amo amar você. Antes também ouvimos por aqui o som de John Anderson e Vangelis com I Hear You Now, fechando a década de 70, e já um pouquinho atrás, no início dos anos 70, também você ouviu Junior com Excuse Me, sempre a melhor companhia. Agora 4h28, grande abraço para você que vai ligado com a gente, fazendo sempre a companhia mais especial na sua.
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0: 4h30.
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som dos irmãos Kiko, Leandro e Bruno, KLB, passando por aqui em nossa programação ao som de Ela Não Está Aqui. Antes também você ouviu comigo o som de Propaganda com Duel e ainda o som de No Shoes com I Can't Wait. Fechando nossa programação Tarde Mix de hoje, tem o som de Ellie Goulding com Love Me Like You Do. Eu, Diego Perina, vou me despedindo por aqui, agradecendo demais o carinho da sua linda companhia, já renovando o nosso próximo encontro para amanhã, a partir das 2h30, sempre através dos 102,1 MHz da sua Clube FM. Fique ligado, porque dentro de instantes você confere a programação sertaneja de sua tarde, onde o nosso amigo Antônio Carlos vai te fazendo companhia até às 19h. Grande abraço para você, um excelente final de tarde. Fiquem todos com Deus, porque eu estou indo nessa. Valeu, bonitinha. Valeu, bonitão. Fui.

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3: Fraudes em ambiente digital. Brasil registra uma tentativa a cada 3 segundos. Detalhes com a matéria.
4: A cada 3 segundos houve o registro de uma tentativa de fraude em ambiente digital no Brasil. A conclusão é do indicador de tentativas de fraude da Serasa Experian. Somente no mês de junho foram 860.966 ocorrências, sendo 4,6% acima do reportado no mesmo mês em 2023. O indicador mostra ainda que 60,4% das tentativas de fraudes evitadas no período foram identificadas por inconsistências nos dados cadastrais. Além disso, foram 5,3 milhões de ocorrências evitadas no período por meio das camadas de proteção aplicadas durante autenticações de segurança. As pessoas que tentam cometer fraudes continuam se concentrando nas regiões Sul e Sudeste. No primeiro semestre deste ano, os estados do Amapá, Acre e Roraima tiveram a menor participação no número de tentativas de fraude. Já os estados de Minas Gerais, Rio de Janeiro e São Paulo têm os maiores percentuais. Já na região centro-oeste do país, 492 mil tentativas de fraudes foram evitadas no primeiro semestre deste ano. Goiás foi o estado com o maior número de tentativas evitadas, sendo 174 mil, seguido por Mato Grosso, Distrito Federal e Mato Grosso do Sul, com o menor percentual da região, com 84 mil registros. Com relação ao setor que registrou mais tentativas de fraudes no semestre, está o de bancos e cartões, com 54%. Já o de telefonia foi o segmento com a menor recorrência, que registrou 4,7%. Além disso, os cidadãos de 36 a 50 anos foram os que tiveram maior incidência das tentativas de fraude em junho, sendo 35,5%. Para os consumidores se protegerem contra esse tipo de fraude, é necessário, por exemplo, garantir que documentos, celular e cartões estejam seguros com senhas fortes para acessar os aplicativos, bem como desconfiar de ofertas de produtos e serviços com preços muito abaixo do mercado.
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0: Au, gente, bem, então chegando por aqui, 17 horas e 10 minutinhos aqui na 102,1 Rádio Curu FM. Já está no ar aí o programa Coração Sertanejo, que vai até às 19 horas. E nós por aqui, claro, através das ondas da Nova Clube, né? É a Rádio Clube de Pinhal. É isso, é a 102,1, a sua rádio, a nossa rádio, a rádio que toca o seu coração. Então por aqui, vamos até às 19 horas, levando pra você que gosta da boa música sertaneja, aquele modão de qualidade pra você, manda saudade. Pra você que tá na sintonia aí, o nosso boa tarde pra você, meu amigo. Tudo de bom pra você aí, opa! É, lembrando que hoje é terça-feira, né? Isso mesmo, dia 28 de julho de 2026, né? Boa tarde aí, como se diz, com muito calor aqui na cidade, Espírito Santo do Pinhal, né? Muito quente por aqui. Dá uma esfriadinha de manhã, mas no meio do dia tá quente, né? A temperatura nem subiu então o grau, tem que dar uma olhadinha lá no termômetro pra ver quanto tá os graus por aqui, mas deve estar uns 26, 28 por aí, né? É isso aí. Olá, 17 horas e 11 minutinhos. E a partir de agora, você, meu amigo, minha amiga, você que tá na sintonia, você que gosta da boa música sertaneja, você pode ligar pra gente pelo 36514444 e pedir aquele modão, viu? É, tá na hora do modão. Chegou a hora, já é hora boa, né? Uma tarde, final de tarde aí. Nada melhor que ouvir o modão, né? Modão de qualidade pra você matar. Tá saudade. E você então pode ligar, viu? 365-4444. Ou senão você manda aquele super zap pra nós. Combinado? Ficamos assim, eu daqui e você de lá, certo? Olha, 17:12, a gente dá sequência por aqui com o Tchon Carreiro e Pardinho, né? O modão, olha, amor e saudade, hein? Essa aqui vai pra todos os nossos ouvintes, nossos amigos que estão na sintonia da 102, né? Vamos lá, aumenta o volume aí, que a moda é boa. Começa por aqui, porque tem muita coisa boa, viu? Até às 19 horas, com certeza, você vai ouvir o melhor da música sertaneja aqui na 102,1 Rádio Clube, a rádio da cidade Espírito Santo do Pinhal. E eu por aqui, Antônio Carlos, fazendo companhia. Bora lá então, com mais sucesso. 17:12 em cima, hein? É certinho, 17:12 por aqui, bora lá.
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2: 17 horas e 19 minutos.
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0: Opa, muito bem, muito bem. São 17 horas e 22 minutinhos. Marcando o relógio da 102, hein? Ô, gente amiga, vocês ouviram com o Dalvan, do Duque Dalvan, né? Espinheira danada. Ô, Espinheira, né? É isso aí, tá? Uma boa tarde pra você, meu amigo, que tá na sintonia. Você que tá com o radião ligado, hein? É, que a nossa tarde seja de amor e de alegria, né? Com muita moda boa, né? Opa, até as 19 horas você ouve o melhor do sertanejo aqui comigo, Antônio Carlos, fazendo companhia pra você ao vivaço, né? Hoje ao vivaço, hein? É, estamos ao vivo e a cores, né? Aqui na 102, é isso, tá? E você também pode participar ligando pra gente, viu? 36514444 e pedindo modão, ou senão você manda um zap pra nós, né? É, manda um zap pra nós aí. É, bate o dedo no trem e vai ligando pra nós, tá bom? Olha, 17 horas e 23 minutinhos, vamos mandando uma alusão especial também a todos os amigos da fazenda, do sítio, da chácara, onde quer que você esteja. Que Deus abençoe você, que Deus proteja você, o seu trabalho aí que tá na fazenda, do sítio, da chácara, onde quer que você esteja. Uma ótima tarde pra você, meu amigo da fazenda, meu amigo do sítio aí, da chácara, né? Tá todo mundo ligado. Obrigado, gente, pela companhia. A gente vai aproveita aqui e manda um alôzão também, especial pra todo mundo. Nosso amigo Júlio, né? Júlio lá também, lá na Fazenda Bela Vista, tá ouvindo a gente. Júlio, um abraço pra você, pra família toda aí, tá? Uma boa tarde, hein? Uma boa tarde de terça-feira, né? Um abração pro Júlio, que está lá na Fazenda Bela Vista, ouvindo a gente. Gente que ouve a gente que gosta da boa música sertaneja, né? E aproveitando aqui, mandando alôzão também, quero mandar alô também para todo o pessoal aí do bairro da Santa Luzia, o pessoal que tá na sintonia aí. Obrigado, gente, um abraço para você que tá com o rádio ligado, você que ligou a rádio agora, você que acompanha a rádio desde manhã, viu? Agradeço pela preferência, agradeço pela audiência, a vocês, meus amigos, minhas amigas que estão aí no bairro da Santa Luzia. Obrigado, gente, boa tarde para vocês aí que tá ligado na gente aqui. Olha o relógio que marcando 17 horas e 24 minutinhos, né? A gente vai com o mesmo sucesso aí. Vamos com mais, mais um modão por aqui também. Vamos lá com Guilherme e Gustavo, né? É a geração de boiadeiro. Bora lá com mais esse sucessão, mais esse musicão. 17 horas e 24 minutinhos, marcando o relógio da 102,1 Rádio Clube FM.
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aí, gente, é o som da viola caipira, hein? Olá. É, vamos até às 19 horas com a boa música sertaneja aqui pela 102,1 Rádio Curva FM, a sua rádio, a rádio que toca o seu coração, né? 17 horas e 32 minutinhos. E a gente aproveita que manda um alusão para todo o pessoal que está ouvindo a gente. Na onde? Lá no Largo São João. Gente amiga, gente querida, gente da nossa terra, gente da nossa querida Espírito Santo do Pinhal. Um abraço para vocês aí, ao pessoal do Largo São João, hein? Todo mundo na sintonia ouvindo a gente. Obrigadão pela audiência aí, aos grandes amigos e amigas que estão ouvindo a gente lá no Largo São João. Obrigado, gente. Uma ótima tarde pra vocês aí, viu? Tudinho de bom, viu? E a gente manda alô também pro pessoal lá do Carvalho Pinto, né? Do Jardim Carvalho Pinto. Também está a Dona Wanda. Dona Wanda, boa tarde pra senhora aí que tá na sintonia. A Dona Wanda que acompanha a gente também, né? É, obrigado pela audiência aí. Tá uma boa tarde pra senhora. E eu aproveito também que já estamos por lá. Vou mandar alô também pro Pedro. Pedro Henrique. Alô, Pedrão. Como é que você tá? E tudo certinho, hein? O Pedrão já foi no João, não foi? Então... é, o João tá esperando, sei lá, viu? É, pra cortar o cabelinho lá. É isso aí, tá? Um abraço pro Pedro Henrique, lá do Jardim Carvalho Pinto. Alô, Pedrão. Boa tarde pra você, meu amigo. Tudo de bom, hein? Boa tarde, né? Pra você e pra família toda aí, tá? Que Deus abençoe vocês e obrigado pela sintonia, tá? Olha, eu mando alô também pro pessoal da Raia de Baixo, também da Raia de Cima. Todo o pessoal que tá ouvindo a gente aí, né? Tem uma paineira ali, tem que o pessoal tá acostumado a ouvir a gente por lá. Eu já fiquei sabendo, viu? É isso aí, tá? Um abraço pra você, meu amigo, que tá com o radião ligado. Aí você que tá acompanhando a gente, aí você que gosta da boa música sertaneja. Eu mando aquele abraço pra você, aquela boa tarde. Que Deus abençoe vocês todos aí da Raia de Baixo, também da Raia de Cima, tá? Olha, 17h34 por aqui. Agora a gente vai dar uma pesquisada. Vamos com o nosso drone lá na rua Vereador Esteve de Felipe, que está lá. O nosso ouvinte está lá aguardando a música, o modão lá, né? O nosso amigo Joel ou Montanha. Alô, Joel. Um abraço pro Joel que está na sintonia da gente. Ele está acompanhando a gente na rua Vereador Esteve de Felipe. Está ligadaço lá, né? Tá ao vivo e a cores. Ô, Joel. Um abraço aí ao nosso amigo Montanha. Joel ou Montanha, né? Isso aí, tá? Ele pediu pra gente com o Teodoro Sampaio. Vestido de seda e vai ouvir. E oferece para todo o pessoal que tá ouvindo aí a Rádio Clube, né? Ouvindo aí o Coração Sertanejo. Obrigado, gente. A todos os ouvintes aí que estão curtindo a gente por aí. E a gente, vamos mandando esse sucesso. Então, vamos lá, então, atendendo o pedido do Joel, né? Vamos lá, vestido. Teodoro Sampaio, vestido de seda, né? Vamos lá, então, com mais esse sucesso aí. Vamos lá.

0: 17 horas e 38 minutos.
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Opa, muito bem, já estou por cá. 17 horas 41 minutinhos, 17h41, acerta o relógio. Eu sei que você não trabalha. Tem gente que trabalha hoje, né? Trabalha à noite, tá? Vai indo saindo trabalhar agora, guardando turno, né? Tem gente que faz horário, tem 3 turnos, né? O pessoal tá pegando aí esses horários, né? É isso aí, um abraço pra você que tá na sintonia, você que tá trabalhando, meu amigo. Um abração também, viu? Que Deus abençoe você, seu trabalho também. Obrigado pela audiência aí. É, gente amiga, gente querida, gente da nossa Espírito Santo também. Obrigado a todos os amigos que estão curtindo a gente por aí. Daqui a pouquinho eu vou atender meu grande amigo, né, que tá aqui no Zap, né? Daqui a pouquinho eu vou atender você, o nosso amigo José Carlos da Veiga Torres. Alô, José, um abração pro José. José tá na sintonia da gente, viu, acompanhando aí, tá? Daqui a pouco eu vou atender você com o maior prazer, tá bom? É isso aí, 17h42 por aqui. E a gente aproveita mandando um alôzão especial também para todos os amigos aí que estão curtindo, ouvindo a gente também na Vila Palmeiras, né? É, o pessoal tá sintonizado aí. Tá lá o nosso amigo Sovaldemar Manca. Isso, Valdemar Manca, hein? Um abraço pro senhor, tudo bem? Um abraço pro senhor, pra dona Elvira, que tá na sintonia da gente aí na Vila Palmeiras. É gente que gosta do modão, né? Um abraço então pra ele, uma ótima tarde pra vocês aí que tá ouvindo aí. Tá, todo o pessoal que tá curtindo a gente por aí também, né? Ouvindo a Rádio Clube. Eu agradeço pela preferência, agradeço pela audiência, aos grandes amigos aí da Vila Palmeiras. Ô, gente amiga, gente querida! É, lembrando você que nós vamos até as 19 horas, viu? Até as 19 horas, com certeza, você vai ouvir o melhor da música sertaneja aqui na 102.1 Rádio Clube FM, a sua rádio, a rádio que toca o seu coração. É que toca modão. Olha, vou mandando mais alô também, mandando alô pro pessoal lá do Alto Alegre, é o nosso amigo Valmir. Alô, Valmir, como é que você tá? Tá tudo certinho por aí? Tá tudo beleza? Uma boa tarde pro Valmir, pra toda a família que tá ouvindo a gente lá no bairro do Alto Alegre, né? Ali perto do São Pantaleão, ali é Alto Alegre, né? Tudo, é toda o pessoal, né? Um abraço pra você, meu amigo Valmir, tá lá sendo... É, Valmir é funcionário público, né? Essas horas tá chegando em casa, tá lá, né? Já tá na casa dele, já tá descansando um pouquinho, né, Valmir? Porque amanhã tem mais, né? Amanhã tem mais um golinho, né? Amanhã é quarta-feira já. E hoje, lembrando que hoje é dia 28 já, né? Tá acabando o mês, né? Acabando... Daqui a pouco acaba a semana, acaba o mês e já começa de agosto. Agosto de Deus. É isso aí, né? É, aproveitando também que eles já estão por perto lá com o nosso drone também, lá no Alto Alegre, a gente vai direto agora lá pro Jardim Vitória, né? O pessoal que tá aí na sintonia. Gente, amiga, gente querida, um abraço pra você também, viu? É, um abração pra você, uma boa tarde, que Deus abençoe você e a família toda aí, e obrigado pela sintonia também aos amigos do Jardim Vitória. Jardim Vitória é coladinho ali no Monte Alegre, hein? Abraço pro pessoal do Monte Alegre também. Alô, gente amiga, gente querida, um abraço pra vocês aí do Monte Alegre, todos que estão curtindo a gente por aí, ouvindo a gente, gente que ouve a gente que gosta da boa música sertaneja. É nóis por aqui, viu? Até as 19 horas, você pode pedir pelo 3651-4444, senão você manda um zap pra nós. Eu aproveito que tô lá no Monte Alegre, quero mandar um alô especial também pro nosso amigo Chiquinho. Alô, Chiquinho! Oi, Chiquinho, hein? É, o Chiquinho tá na sintonia da gente. Obrigado, Chiquinho, pela audiência aí, um abraço pra você, uma boa tarde, que Deus abençoe você também. Obrigado pela sintonia, tá? Olha, 17h45 por aqui, vamos por intervalinho comercial, mas daqui a pouco a gente volta. Eu vou, mas volto daqui a pouquinho, tá?

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5: 17 horas e 47 minutos.

E ok, 17h51, faltando aí 9 minutinhos para as 18 horas, né? Falei 19 a 18 horas, é, tá cedo ainda, tá cedo, gente amiga, hein? É, uma boa tarde para você que tá ouvindo a gente, sabe aonde? Lá em Santo Antônio do Jardim, o pessoal que tá ouvindo a gente, obrigado pela audiência. Aos grandes amigos e amigas aí de Santo Antônio do Jardim, obrigado pela audiência, viu? Uma boa tarde para vocês aí de Santo Antônio do Jardim. Todo mundo ligado na gente, obrigado pela companhia, os amigos que estão curtindo aí por aí. Tá? E manda um abraço também para quem? O pessoal lá de Andradas, né? Alô, Andradas, Minas Gerais, um abraço pra vocês aí, tudo de bom, viu? Uma boa tarde, que Deus abençoe a cada um de vocês aí de Andradas, Minas Gerais. Opa! Olha, o nosso abraço também pro pessoal aqui do Jardim Santa Rita, né? O pessoal que tá ouvindo a gente também, nosso amigo Lucindo, ele tá na sintonia. Lucindo, como você tá? Tá por aí? Tá ouvindo nós? Então tá bom, obrigado. Obrigado pelo Lucindo e toda a família aí no Jardim Santa Rita. Uma boa tarde pra vocês, que Deus abençoe vocês também. Obrigado pela sintonia aí. Vamos juntos, né? Vamos juntos, porque tem muita moda boa até as 19 horas. O Lucindo, né? Que gosta do modão aí. Alô, Lucindo. Opa! Bola 17h52 por aqui, a gente vai atender o nosso amigão José Carlos da Veiga Torres, né? José Carlos Torres, aê, amigão, como é que você tá? Tá tudo certo por aí? Tudo beleza? Beleza? Puro, pura beleza. Então tá bom demais, né? É, olá, meu amigo Antônio Carlos, tô aqui de volta. Ô, tá viajando? Não, tá por aí, né? Então, tá por aqui, isso aí, tá. É, deixa eu ver aqui, ele pediu pra gente tocar aqui, Inesita Barroso, né? A moda da pinga, é isso mesmo? A moda da pinga oferece aí pra turma da Prudente de Moraes e também do Jardim Paulista e também Largo São Benedito, né? Todo o pessoal que tá ouvindo aí também. Manda pro pessoal da praça, vamos lá também, né, Zé? Manda aí também pro pessoal que tá na sintonia aí na praça também da Independência, obrigado, viu? Ô, Zé, tudo certinho então? Vamos lá de moda boa? Vamos então atendendo o pedido do José Carlos Veiga Torres. Vamos lá, abração pra você, uma boa tarde, que Deus abençoe você, obrigado pela sintonia, viu? Fica com a gente que a gente vai até as 19 horas, porque tem muita moda boa por aqui, viu? Bora lá, Zé! Vamos lá, vamos com Inesita Barroso, a moda da pinga, né? Pinga, vamos lá!

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gente amiga, aqui em Espírito Santo, Piauí, são exatamente 18 horas em ponto, e a gente vai com o momento de fé, com a bênção com o Padre Anizete, a bênção da água. Daqui a pouquinho a gente volta com muito mais sucesso para você. Até as 19 horas estão por aqui, mandando sucesso para vocês, aqui pela 102,1 Rádio Clube FM, a sua rádio, a nossa rádio, a rádio da cidade de Espírito Santo do Piauí, São Paulo.

Ó Senhora Aparecida, eu renovo neste momento a minha consagração. Eu vos consagro os meus trabalhos, sofrimentos e alegrias, o meu corpo, a minha alma e toda a minha vida. Eu vos consagro a minha família. Ó Senhora Aparecida, livrai-nos de todo o mal, das doenças e do pecado. Abençoai as nossas famílias, nossos doentes, nossos velhinhos e as crianças. Abençoai a Santa Igreja. Abençoai a nossa paróquia e o nosso vigário. Ó Senhora Aparecida, lembrai-vos que sois a padroeira poderosa de nossa pátria. Ó Senhora Aparecida, bendito e sagrado coração, abençoai a nossa nação e pedimos de novo, olhai o nosso povo.

Todo-Poderoso, que tendo escolhido a água, a fonte de vida e pureza, para nos dar a graça batismal, fizestes também aparecer no Rio Paraíba a imagem da Virgem Imaculada. Abençoai esta água e fazei que ela nos recorde nosso batismo, para que, purificados de nossas faltas, vivamos como cristãos, membros da vossa Igreja, e cheguemos um dia à vida eterna. Por Cristo nosso Senhor.

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Opa, gente amiga, tô de volta por aqui, 18 horas e 7 minutinhos, ó o relógio, hein? É, 18 horas e 7 minutinhos, marcando o relógio da Clube, né? Daqui a pouquinho eu tô atendendo o telefone, tá ligando agora, um minutinho só já vou atender você, tá bom? Olha, 18 horas e 7 minutinhos, né? Estamos apresentando o programa Coração Sertanejo, um verdadeiro show de modão. Aonde, meu amigo? Aqui na 102, é claro, 102 Rádio Clube, a Rádio Clube de Espírito Santo do Pinhal. É nós até as 19 horas, viu? É músicas do passado no presente, é músicas que acalma a alma e aquece o coração, aqui com nós, viu? É todo dia, viu, meu amigo? Todo dia, de segunda a sexta, para você que não sabe, das 17 às 19 horas, tem modão sertanejo no seu rádio. A apresentação é minha, né? Claro, Antônio Carlos Alvivaço. Oh, é nós por aqui, viu? Ao vivo a cores e um pouquinho de Photoshop. Olá, gente amiga, 18 horas e 8 minutinhos. A gente vai atender o nosso amigão que tá ouvindo a gente. Onde? Lá em Itapira. Ô, Vanderlei, como é que você tá, amigão? Tudo certo por aí? Tudo beleza? Beleza pura, pura beleza. Então tá bom. Um abração pro Vanderlei. Vanderlei é o nosso ouvinte lá, né, de Itapira, né? Da Chácara Duas Pontes, né? É pertinho de Itapira, encostado, né, Vanderlei? E o Vanderlei quer ouvir aqui um modão, né? Modão com, deixa eu ver aqui, com Maurício e Mauri. É isso mesmo, Paixão ou Loucura. Ele oferece para todos os ouvintes da Rádio Clube, né? Oferece para todo o pessoal de Itapira, para toda a família aí, para o pessoal. E oferece também aqui para o pessoal aqui da cidade Espírito Santo Pinhal, também o pessoal da Vila São Pedro e também o pessoal da Vila Centenário. Alô, Vila Centenário, para vocês também, viu? O Jardim aí, o Vila São Pedro. Esse modão Vanderlei lá de Itapira tá mandando para vocês também, tá certinho? Meu amigão, um abraço para você, uma boa noite. Tudo de bom, viu? Obrigado pela sintonia, obrigado por você ter ligado pra gente. A gente agradece pela preferência, agradece pela audiência ao grande amigo Vanderlei lá de Itapira. Meu amigão, tudo preparado aí? Tudo legal? Então bora lá com mais um sucesso aí, tá?

Ok, já comigo, tô de volta por aqui, 18 horas e 12 minutinhos, marcando o relógio da clube, né? E é o modão sertanejo, meu amigo, um atrás da outra, uma melhor que a outra, né? É o coração sertanejo, sucesso e saudade nos quatro cantos da cidade. Ui, e também pela redondeza aí, né? Atenção você de Mogi Guaçu, um abraço pro pessoal de Mogi Guaçu. Azulão, onde você tá? Um abraço pro Azulão em Mogi Guaçu. É, um abraço também pro pessoal que tá ouvindo, a família Baitelo, lá na Estima Gerbe. Alô, Paulão, Mauro, Zezinho, Zé, né? Aí quem tem mais, tem outro aí, lá em Itapira, tá o Dunga também. Alô, Dunga, Dunga aí, um abração pro Dunga também, lá em Itapira, né? Obrigado pela audiência, tá? Um abraço pro pessoal de Aguaí, o pessoal de São João da Boa Vista, tá ouvindo a gente. Obrigado, viu, gente? Um abraço a todos aí de São João da Boa Vista. Ah, e tem mais gente ouvindo a gente também, tem gente ouvindo a gente, sabe aonde? Sabe aonde? Aqui em Jacutinga. Alô, Jacutinga, Minas Gerais, um abraço pro pessoal de Jacutinga, uma boa noite pra vocês, viu? Uma ótima noite pra vocês, que Deus abençoe vocês aí de Jacutinga. Alô, cidade de Albertina também, pertinho de nós aqui, encostadinho, vizinho nosso aqui, né? Um abraço pra vocês também de Albertina, Minas Gerais, né? Um abraço pra todo mundo aí, brigadão, viu, gente? Uma ótima tarde, ótima noite, né? Já é noite, passou das seis, é, né? Uma boa noite pra vocês de Albertina, Minas Gerais. Essa cidade encostadinha nossa, vizinha nossa, né, aqui, né? E também quero mandar um abraço, aproveitando que estamos pertinho de Albertina, então lá em Albertina eu vou mandar pro pessoal do Albertão, pessoal que tá

Albertão aí, abraço para todos os amigos e amigas, hein? Ouvintes aí do Coração Sertanejo do bairro do Albertão, né? Olha, 18 horas e 15, 14 minutinhos, 15 minutinhos já tá chegando por aqui. Vamos pro intervalinho comercial, né? Daqui a pouco a gente volta.

0: 18 horas e 15 minutos.
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0: 18 horas e 17 minutos.
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muito bem, já estou por cá, 18 horas e 20 minutinhos, 18 e 21 aqui na 102,1 Rádio Clube FM, a sua rádio, né, rádio que toca modal, né. Ô, gente amiga, uma boa noite para você que está na sintonia, você que está aí mergulhado, no mundo da música sertaneja, você que está acompanhando nós aí, obrigado pela audiência, viu. Olha, vivemos no passado distante, mas presente em nossos corações, é claro, né, é só sucesso, moda boa, moda de qualidade, moda do passado no presente, que não volta mais, né, tem os modão, mas o tempo bom não volta, né? Então, nós vamos curtindo os modão por aqui, tá bom? É isso aí. Quando a gente estiver por aqui na Terra, no planeta, é isso aí. Tem como no planeta, vamos por aqui, ouvindo aí modão, tocando modão, mandando aí um alô pro pessoal, pro povo que tá na sintonia. Alô, meu povo! Aê, povo de Deus! Um abraço pro pessoal que tá ouvindo a gente. Na onde? Quero mandar um alô. Eu quero mandar um alô também especial a todos os amigos aí que tá curtindo a gente. Sabe aonde? Sabe onde, meu amigo? Quero mandar alôzão pro pessoal lá do bairro, bairros da Vila Centenário. É nosso amigo Emerson. Alô, Emerson! Emerson Aricevoto, Emerson Bombeiro, né? É o bombeiro. É, um abraço pro Emerson e toda a família que tá ouvindo a gente agradece pela audiência. O grande amigo e ouvinte, Emerson Aricevoto. Abraço, meu amigo! Tudo de bom, hein? Boa noite pra você, hein? Tudo de bom, que Deus abençoe vocês aí. Obrigado pela sintonia. Olha o relógio aqui marcando 18 horas e 23 minutinhos, 18 horas e 23 minutinhos, né? E a gente vai atender o nosso amigo João. Alô, João! Onde você tá, João? João Diniz, claro. Ele tá lá em Vargem Grande do Sul. É o nosso ouvinte, nosso amigão de todo dia acompanhando a gente. Obrigado, João. O João Diniz, ele pediu pra gente aqui... meu endereço com César e Paulinho, oferece aí pra todos os ouvintes da Rádio Clube, né? Obrigado pela sintonia e pra nós também, né, João? Obrigado pela audiência aí, viu, João? Um abração pro João Diniz, lá de Vargem Grande, do bairro Pedregulho. Alô, João, aumenta o volume, como a Dom tá chegando por aí. Abração, amigão. Deus abençoe, boa noite, hein? Que Deus abençoe você, tudo aí, a você e todo o pessoal aí de Vargem Grande, do bairro Pedregulho. Obrigado pela audiência aí, vamos atender o nosso amigo, né, João Diniz. Vamos lá com... Vamos que vamos, né? Vamos lá. Vamos que vamos com César e Paulinho, meu endereço. 18 horas e 24 minutinhos.

0: É, gente amiga, eu tô por aqui, tá falando com meu grande amigo e ouvinte, né? É o Emerson Aricevolto. Alô, Emerson, daqui a pouco tô mandando sucesso pra vocês aí, viu? É, daqui a pouco tô mandando sucesso pro Emerson, que tá lá na sintonia hoje, completando aí 31 anos de casado, né? Parabéns, felicidades ao casal aí, né? E a toda a família também, né? O Emerson lá da Vila Centenário. Obrigado, Emerson, daqui a pouco eu mando sucesso pra você, tá bom? Olha, 18 horas e 29 minutos, a gente aproveita que manda alô também para quem mais. Deixa eu ver aqui, quero mandar uma alusão especial também a todos os amigos lá do Jardim Varan. Nosso amigo Nino, alô Nino, como é que você tá por aí? Tudo certinho, tudo beleza? Beleza pura? Então tá bom, um grande abraço ao Nino. Nino é o nosso ouvinte também, que acompanha a gente lá, né? Ele trabalha, ele chega fora de hora, vai estar ouvindo a gente por aí, tá? É, trabalha até mais tarde um pouquinho, né? Então, grande abraço ao Nino e toda a família aí do Jardim Varan. E também, quem está ouvindo a gente lá, com certeza, deve ser a Alzira Marques. Alô, Alzira! Uma boa noite pra você, tá? E pra toda a família que tá ouvindo a gente aí no Jardim Varan. Obrigado pela sintonia, gente, que ouve a gente lá no Jardim Varan, né? Olha, 18 horas e 30 minutinhos, vamos pro intervalo comercial, mas daqui a pouco eu volto aqui. É um pelauto, cara, né? Já estão por cá de novo. Bora lá, 18h30 aqui.
1: 18 horas e 30 minutos.
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Ok, ok. Muito bem, já estou por cá, meu amigo. Boa noite para você que está ligando o radião agora e para você que está sintonizando o rádio. Você está na melhor, viu? Na Rádio Clube FM 102,1, a rádio da cidade Espírito Santo do Pinhal, São Paulo. É nós por aqui, viu? É o programa Coração Sertanejo que vai até as 19 horas com o sucesso do passado no presente. Vale a pena ouvir de novo, hein? É, vale a pena, meu amigo. Tem moda boa, viu? Amantes da música sertaneja, você que está na sintonia da gente, você que está aí na Vila São José, obrigado, viu, gente? Obrigado pela audiência, os grandes amigos da Vila São José também, né? O nosso amigo João é o Chicão Baitelo. Ô, Chicão, como é que você tá? Tudo certo? É o Chicão e toda a família ouvindo a gente aí também, né? Na Vila São José. Obrigado pela audiência, abraço a todos aí, uma boa noite, Deus abençoe vocês. E eu mando também pro nosso amigo, já tô pertinho lá também, já tô sobrevoando a área ali, né? Vamos lá, vamos mandando alô também pro nosso grande amigo Odair Cipriano e também a Cláudia Cipriano, que é a esposa, a dona Tereza e toda a família lá, viu, ouvindo a gente lá na Vila São José. Obrigado pela audiência aí, uma boa noite pra vocês, tudo de bom, viu? Que Deus abençoe vocês também, obrigado pela audiência, obrigado por estar ouvindo nós aí, viu? Obrigadão pela sintonia aí. Olha, 18 horas 35 minutinhos e a gente vai atender nosso amigo. Demorou um pouquinho, mas vou atender agora. Desculpa aí o nosso amigo Tony Tonelado. O Tony tá lá na sintonia, tá? É, tá preparando suco, né? Tá com mal. É o tambor? Tá tudo cheio de suco aí hoje, né? Olha, o Tony ligou pra gente, né? Faz tempo, já faz mais uns 20 minutos quebradinho por aí. Ligou pra gente, pediu aqui com o Liu e Léo, né? Caminheiro, e também oferece aí pra esposa Tatiana, para o filho Joãozinho, pros amigos aí da galera do suco, né? E também oferece aí pro nosso amigo, a família Palini também, o nosso amigo Allan Kardec Gagliardi. Ô, Allan! O Allan tá ligado na gente aí, brigadão pela gente. Também oferece aí pra todo o pessoal da... para os veteranos do rodeio, né? da companhia JL Companhia José Leonel. Vamos mandar um abraço pro Zé Leonel também, né? Alô, Zé, onde você tá? Um abração pro Zé Leonel também, que ele tinha companhia de rodeio, né? Parou? Parou por quê? Porque parou. É isso aí, um abração então pro Zé Leonel, da companhia de rodeio JL, né? E também oferece o Tony também, tá mandando esse modão aqui lá pra Fazenda Bela Vista. E pessoal da Fazenda Bela Vista aí, um abraço pra todos aí, o nosso amigo Júlio, tá mandando pro Júlio Moreira e também pra família toda aí, tá mandando esse sucesso aí com Liléo Caminheiro, né? É isso aí, tá? E também hoje, lembrando que hoje o suco lá é um suco mais ou menos suculento, né? Não é suculento aqui que suco se leva devagarzinho, não é suculento, suco meio devagar, porque é terça-feira, hoje é 28, tá no final do mês, então ele tá preparando para o final daí, para o último dia do mês aí, um suco pesadão, o bicho ia pegar, né? Hoje é suco de morango, né? Morango com cana, é um suco em leve, aí o pessoal tá gostando, já repetiu esse suco, né, Tony? Umas duas vezes já, né? Então repetiu esse suco umas duas vezes aí. Então o povo gostou, o povo pediu e quer mais, então ele preparou mais um dia de suco aí. Então hoje o suco lá, que vai pro pessoal do bar, da galera do suco lá, hoje vai o suco de morango com cana. Gente amiga, tá chegando aí, viu? Toda subindo aí, já vai indo. Daqui a pouco tá levando os tambores aí, viu? Acho o lugar certo pra turma beber o suco aí, viu? O pessoal gosta, suco de morango é bom, né? Então lá. Meu amigo Tony, então um abraço pra você, ó, boa noite pra você e pra família toda. E vamos lá com esse modão. Você pediu, vai ouvir então com o Liu e Léo Caminheiro em 18 horas e 37 minutinhos, marcando o relógio da 102,1 Rádio Clube FM, a sua rádio, a nossa rádio, a rádio que toca o seu coração. Bora lá então com mais sucesso. Música.

0: 18h41.
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0: 18:45.
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8: Boa noite. É um prazer estar na mesma sintonia.

É, gente amiga, faltando 13 minutinhos para as 19 horas, daqui a pouco a gente vai embora, né? É, faltando 13 minutinhos para as 19 horas, são 18 horas e 47 minutinhos, marcando a relógio da Cruz, né? E estamos por aqui, levando para você, mandando aquele sucesso para você que gosta da boa música sertaneja, você é amante da música sertaneja, você que está na sintonia aí, obrigado pela audiência, viu? Obrigado pela companhia, tá? Olha, 18 horas e 48 minutinhos e a gente vai atender o nosso amigo, né? O nosso amigão Emerson, que hoje dia 28, né? 28 de julho, é? De julho de 2026, está completando 31 anos de casada, de união, né? É isso, de conjugal, né? É, parabéns, viu? Parabéns ao nosso amigo Emerson Aricevoto e a esposa, a família toda lá. Que Deus abençoe vocês, viu? Parabéns, felicidades aí ao casal que está completando mais um ano de união conjugal hoje. 31 anos de casada, né? Parabéns, felicidades a você, Emerson, e toda a família. Obrigado pela sintonia, vocês que acompanham a gente por aí, tá bom? Ele manda também sucesso aqui, né? Sucesso que ele pediu pra gente, tá? Ele pediu pra gente aqui É João Paulo Daniel, estou apaixonado, hein? Então ele oferece aí pra esposa, pra toda a família, oferece também pra todos os ouvintes aí, pra família Baitello, pra todo o pessoal que tá ouvindo a gente aí. Obrigado, viu, Emerson? Um abraço pra você, uma boa noite, que Deus abençoe vocês aí. Felicidades, viu? Que Deus abençoe vocês aí, tá? Tudo de bom pra vocês. O Emerson Bombeiro, né? O Emerson Aricevuto lá da Vila Centenária, né? Vamos lá então, atendendo o pedido do Emerson, vamos lá, 18 horas e 48 minutinhos, faltando 12 minutinhos para as 19 horas. Vamos lá com mais um sucesso aí pra vocês, né?

É, gente, amiga, já está faltando aí, faltando 6 minutinhos para as 19 horas e vamos embora daqui a pouco. Mas antes eu vou atender meu amigo, né, o Maciel, que está lá na Lan Jardins das Rosas. Ele pediu para a gente aqui, né? Alô, Maciel, boa noite para o Maciel que está ouvindo a gente na Jardim das Rosas. Ele pediu o Tony Carlos, toca uma para nós do Jair Rodrigues, né? Estou tocando para você, Majestade Sabiá, tá? É a participação de Chitãozinho e Chororó. Ele oferece aí para a esposa dele, que é a Rose, para Alessandra, para o Rafael, para o Matheus e a Roberta, né? E pra nós aqui da rádio. Obrigadão, obrigado pela audiência, tá? E pra todos que estão na escuta aí, né? Todos que estão na sintonia. Meu amigão, um abraço pra você, tudo de bom, que Deus abençoe você aí. Obrigado pela sintonia. Desculpa pelo horário, viu? Vamos tocar pra você agora rapidinho pra ver se dá tempo de tocar tudo aí. Mas não vai dar tempo, né? Um abraço pra você, tchau, tchau e boa noite pra você que tá aí na sintonia. O nosso amigo Maciel da Jardim das Rosas. Bora lá com o sucesso de Jair Rodrigues.

Gente, amiga, chegou a hora de ir embora. Faltando um minutinho para as 19 horas, a gente vai embora, viu? É, vamos embora que amanhã tem mais, se Deus quiser. Boa noite a todos. Uma boa noite a todos. Que Deus enche o seu coração de fé, sua noite de paz e a sua vida de bênção. Tchau, tchau, gente, amiga. E até amanhã, se Deus quiser. Estaremos de volta aqui a partir das 17 horas, aqui pela 102,1 Rádio Clube FM, a sua rádio, a rádio da cidade Espírito Santo do Pinhal. Tchau, tchau, gente. Vou indo nessa, hein? Fique com Deus, que com ele eu vou.

0: Brasília, 19 horas.
1: Está no ar a Voz do Brasil. As notícias do governo federal que movimentaram o país no dia de hoje.
2: Olá, boa noite.
0: Boa noite para você que nos acompanha em todo o país.
2: Terça-feira, 28 de julho de 2026.
0: Vamos aos destaques na Voz do Brasil.
2: Saúde e bets.
0: Campanha orienta sobre riscos das apostas online e atendimento em saúde mental no SUS.
2: Em entrevista, Marcelo Chimatti, do Ministério da Saúde, comenta sobre o impacto das bets e o apoio para quem quer parar de jogar.
3: Uma incidência muito maior de transtornos de humor, como transtornos depressivos, transtornos de ansiedade, entre pessoas que jogam e principalmente aquelas que desenvolvem algum tipo de jogo patológico. E se trata de fato de um fenômeno novo que ele tem que ter uma atenção no campo da saúde mental.
0: Tecnologia na palma da mão. Mais de 177 milhões de pessoas usam o GovBR.
2: Hoje vamos falar sobre os níveis da conta e como ter mais segurança e acesso a todos os serviços. Carlos Oliveira.
4: Aumentar o nível da conta GovBR amplia a segurança e a quantidade de serviços que podem ser acessados na plataforma.
0: Do campo ao laboratório. Cientistas da Amazônia sequenciaram pela primeira vez o genoma do açaí.
2: A descoberta abre caminho para melhorar a produtividade, garantir mais resistência, além da geração de novos produtos. Gabriela Noronha.
5: O trabalho é resultado de uma parceria entre a Embrapa e pesquisadores da Universidade Federal do Pará.
0: Hoje, na apresentação da Voz do Brasil, eu, Luciana Vasconcelos e Luciano Seixas.
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0: O Brasil apresentou o pedido formal de consulta aos Estados Unidos no sistema de solução de controvérsias na Organização Mundial do Comércio, a OMC.
2: A iniciativa do Ministério das Relações Exteriores contesta o aumento das tarifas imposto pelo governo norte-americano sobre as exportações brasileiras.
0: O Brasil questiona a tarifa adicional de 25% aplicada a produtos brasileiros e a taxação de 12,5% a um grupo de 60 países.
2: O pedido considera que as medidas norte-americanas são injustificadas e incompatíveis com obrigações dos Estados Unidos.
0: E está amparado no Acordo Geral sobre Tarifas e Comércio do Entendimento Relativo às Normas e Procedimentos sobre Solução de Controvérsias da OMC.
2: A solicitação é a primeira etapa para tentar um acordo direto entre os países junto ao órgão internacional.
0: E Brasil e Coreia participaram hoje em São Paulo de um fórum empresarial.
2: Promovido pela Apex, a Agência Brasileira de Promoção das Exportações e Atração de Investimentos, o encontro ocorreu no contexto da visita oficial do presidente sul-coreano Lee Jae-myung ao Brasil esta semana.
0: No encontro foram discutidas oportunidades para aumentar a relação bilateral de comércio, principalmente em setores do agronegócio, mineração, defesa e tecnologia.
2: O presidente da Apex, Laudemir Miller, destacou que, embora a movimentação comercial entre os dois países tenha chegado a 11 bilhões de dólares em 2025, a participação do Brasil nas importações da Coreia do Sul ainda é pequena.
6: O Brasil participa de 1% do comércio da importação da Coreia. Nós temos interesse e estamos crescendo no nosso mercado de frutas, café, especialmente a área de aeronáutica, defesa, mineração, minerais críticos, que é tão importante para nossos países, farmacêutico, biocombustíveis, que eu já comentei, química, a parte de tecnologia, e são esses empresários que estão aqui nesse encontro tão importante.
0: E o acordo de livre comércio entre o Mercosul e Singapura entra em vigor no próximo dia 1º de agosto.
2: O decreto que promulga o tratado foi publicado nesta terça-feira no Diário Oficial da União.
0: Para apoiar a implementação do acordo, o Ministério do Desenvolvimento, Indústria, Comércio e Serviços disponibilizou manuais com orientações para exportadores, importadores e operadores de comércio exterior.
2: Os documentos estão no portal Siscomex na internet.
0: O Ministério da Saúde lançou uma campanha de utilidade pública de prevenção aos danos das apostas online.
2: A iniciativa alerta a população sobre os riscos associados ao uso abusivo das bets e divulga serviços de saúde mental oferecidos pelo SUS para acolhimento e tratamento de apostadores afetados.
0: A campanha é veiculada na televisão, no rádio e nas redes sociais. Vamos ouvir?
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2: Para falar sobre as bets e o impacto na saúde de quem joga, conversamos com Marcelo Quimatti, diretor do Departamento de Saúde Mental, Álcool e Outras Drogas do Ministério da Saúde. Vamos ouvir.
0: A gente conversa agora com Marcelo Quimatti, diretor de Saúde Mental, Álcool e Outras Drogas do Ministério da Saúde, para falar sobre saúde e apostas eletrônicas, as famosas bets. Muito obrigada, Marcelo, pela sua presença aqui na Voz do Brasil.
3: É um grande prazer e muito obrigado pelo convite.
0: Marcelo, para começar, o fato de uma pessoa realizar apostas já é considerado um vício ou existem etapas? Quando é que passa a ser realmente um problema?
3: Não, o fato de jogar, ele não é propriamente um problema, e muito menos um problema de saúde mental. A questão é que não existe um limite em que a gente pode dizer esta forma de jogar, ela é absolutamente segura. E a pessoa, ela migra muito rápido de um jogo que ele acontece por lazer exclusivamente para um jogo que ele acontece de uma forma compulsiva e que traz vários problemas associados tanto à saúde mental quanto à saúde financeira.
9: Agora, uma pessoa viciada em bets, Marcelo, ela consegue reconhecer o próprio vício? E como você disse aí, existe uma forma segura de se apostar em bet?
3: Não, não existe uma forma segura. Existe todo um processo que dá a relação da pessoa com uma plataforma ou com um jogo, que ela se modifica muito rápido. Normalmente, quando uma pessoa ela começa a jogar, ela começa a fazer isso por lazer, ainda que existam pessoas que elas começam a jogar como uma forma de aumentar os ganhos mensais. Esta forma, essa segunda forma, ela é particularmente muito perigosa e é muito difícil que uma pessoa que ela entre numa plataforma de jogos com essa intenção, ela não desenvolva problemas. Quando uma pessoa começa a jogar, tanto mesmo que seja uma situação de lazer, ela num primeiro momento em que ela joga, ela começa a ganhar. Ela ganha porque existe um mecanismo dentro de uma plataforma que ela estipula a partir de um algoritmo que ela tem que ter pequenos ganhos para que ela se mantenha dentro daquela plataforma jogando. Porque do ponto de vista neurobiológico, um pequeno ganho que a pessoa tem dentro de uma plataforma tem um efeito cerebral muito parecido com um grande ganho. Então a pessoa, ela tem uma sensação de que ela está no controle, que ela está ganhando com aquilo, e quando ela coloca dentro de uma planilha ou vê depois de uma hora, duas horas de jogo, quanto que ela ganhou e perdeu, ela realmente perdeu. Então, e daí neste momento ela continua jogando de uma forma compulsiva, por um lado, porque aqueles ganhos elas trouxeram prazer para ela, mas por outro lado, porque ela começa a correr atrás de um prejuízo do que ela teve. Aí, quando esse processo está desencadeado, é muito perigoso e a pessoa ela tende a ter impactos muito importantes dentro tanto da saúde mental quanto da saúde financeira.
0: O senhor falou saúde financeira, né? E a saúde mental, quais são os impactos mais comuns que a gente vê dentro da para a pessoa, para a vida familiar, no trabalho, como é que acontece?
3: Então, do ponto de vista da saúde mental especificamente, do ponto de vista epidemiológico, existe uma associação que não é uma associação só que é feita em estudos no Brasil, mas na literatura internacional, que eles apontam que existe uma incidência muito maior de transtornos de humor, como transtornos depressivos, transtornos de ansiedade, entre pessoas que jogam, e principalmente aquelas que desenvolvem algum tipo de jogo patológico. Nós temos também várias outras dependências a álcool e outras drogas, que eles também estão associados ao jogo compulsivo. E existe, por exemplo, uma taxa de suicídio que ela é 5 vezes maior do que a população em geral entre pessoas que desenvolvem problemas com jogos e apostas.
9: Agora, qual deve ser

0: ano da pessoa, normalmente é difícil de mensurar, principalmente quando alguma coisa ela não é criminalizada. Então ela tende a naturalizar aquela prática que ela desenvolve. Dentro de saúde mental, é muito importante que a pessoa ela ouça as pessoas que estão ao redor, que elas normalmente têm uma sensibilidade muito maior e muito mais apurada para identificar diferenças e mudanças no padrão do cotidiano. Então, se, por exemplo, a pessoa é casada e o cônjuge fala assim, olha, você está jogando demais, você está com um problema, escute essa pessoa, porque muito provavelmente você está com um problema assim. E aí o Sistema Único de Saúde, ele está passando por um processo de qualificação em relação a cuidado de pessoas com problemas com jogos e apostas, e é uma qualificação necessária, porque esse é um fenômeno novo e que do ponto de vista epidemiológico cresceu muito rápido ao longo dos últimos anos, e existe um desenvolvimento de uma plataforma de acesso a cuidado com acesso digital através do meu SUS digital para pessoas que têm problemas com jogos e apostas, e que funciona. Foi muito importante a gente desenvolver esse tipo de estratégia, na medida em que as pessoas têm problemas com jogos e apostas, muito frequentemente elas estão dentro do cotidiano delas, num ambiente digital, e que tem muito mais sentido para elas acessar o cuidado através de uma plataforma digital.
1: E nessa plataforma digital que existe, é possível ver se você tem problema, se você não tem. Se alguém falou, olha, eu acho que você está com problema. Aí você pode, nessa plataforma, dentro do meu SUS digital, para poder ver, identificar, né?
0: Sim, existe uma testagem que ela tem uma sensibilidade, uma especificidade acima de 90%. A partir dessa testagem, a pessoa ela é encaminhada para uma outra plataforma, com qual ela vai receber atendimento, e aí ela vai ter um processo de acolhimento, de avaliação, e a partir daí é desenvolvendo um plano terapêutico para ela.
2: Agora, existe uma plataforma de autoexclusão para as pessoas que não querem mais jogar. Como é que funciona essa plataforma e para quem ela é direcionada?
0: Não, ela é fundamental. É fundamental porque, como se trata de um problema e que, uma vez instalado, a pessoa ela continua utilizando plataformas de uma forma compulsiva, a plataforma de autoexclusão é uma estratégia na qual ela para de receber propaganda, ela para de não tem acesso às plataformas de jogos através de um acesso que dá pelo GovBR, e que ela se cadastra dentro dessa plataforma de autoexclusão. Dentro dessa plataforma de autoexclusão existe já orientações em relação a como ela procura cuidado na área de saúde mental, e nós temos identificado que mais de 30% das pessoas que se autoexcluem identificam que já apresentam algum tipo de problemas de saúde mental relacionado a jogos e apostas.
1: Quando você se auto-exclui, o que acontece?
0: Você não consegue acessar plataformas de jogos, e você não recebe propagandas relacionadas a jogos e apostas a essas plataformas.
1: E só eu posso fazer? Um parente, alguém que vê que eu tenho problemas, pode fazer isso pela pessoa?
0: Sim, o acesso é através do CPF e através do SouGov.
1: Ah, então se eu ver que um familiar precisa disso, eu posso ir lá colocar o CPF dele e auto-excluí-lo dessas plataformas?
0: Sim, mas de qualquer forma, a intervenção da família é muito importante que ela se dê de uma forma pactuada junto com o usuário, porque é muito importante que a família seja próxima no sentido de apoiar qualquer tipo de intervenção na área de saúde. E a plataforma de autoexclusão é bastante importante, mas quando ela está associada a um problema relacionado à saúde mental, é muito importante que a isso se some uma procura de cuidado.
2: Então, e uma vez feita essa autoexclusão, não tem como sair.
0: Existem algumas modalidades em que a pessoa é excluída por um mês, dois meses, seis meses ou por um tempo indeterminado. Então isso vai variar de acordo com a modalidade que a pessoa escolhe ela ser autoexcluída.
1: Então, só para destacar que esse vício é um problema, sim, de saúde mental, para as pessoas estarem de olho, a família sabe, olha, não é uma brincadeira, é um vício, é um problema de saúde pública.
0: Não, e é um problema de saúde pública bastante importante. Ao longo desses últimos anos, a gente teve um aumento de procura na área da rede de atenção psicossocial de quase 150%, um aumento ao longo desses últimos anos, e com alguns meses, né, do desenvolvimento de ações de acesso digital ao cuidado, a gente teve uma procura gigantesca ao longo dos últimos meses. Então, de fato, é um problema de saúde pública, é um problema que ele tem

0: teve um crescimento bastante importante durante os últimos anos. Ele se acentua muito durante o período da pandemia e se trata de fato de um fenômeno novo que ele tem que ter uma atenção no campo da saúde mental.
1: Tá certo, então. Nós conversamos com o Marcelo Kimati, que é diretor de saúde mental, álcool e outras drogas do Ministério da Saúde. Marcelo, muito obrigado pela presença aqui na Voz do Brasil.
0: Muito obrigado, o convite, foi um prazer estar aqui.
2: Você que é usuário do gov.br, sabia que já pode aumentar os níveis da sua conta para ter mais segurança e acesso a serviços?
3: A conta gov.br possui os níveis bronze, prata e ouro. Cada um deles determina os tipos de serviços disponíveis e o grau de proteção.
2: E com alguns passos, você pode avançar para o nível ouro, o mais completo e seguro. Saiba como fazer na reportagem de Carlos Oliveira.
4: Aumentar o nível da conta GovBR amplia a segurança e a quantidade de serviços que podem ser acessados na plataforma. O nível mais completo é o ouro, o segundo é o prata e o bronze é o mais básico. Se sua conta GovBR for bronze ou prata, você pode subir para o nível ouro. Isso leva alguns minutos e deixa sua conta bem mais protegida contra fraudes e golpes. O diretor do Departamento de Identidade Digital da Secretaria de Governo Digital do Ministério da Gestão, Hudson Mesquita, detalha um dos caminhos para aumentar o nível de sua conta GovBR.
5: Uma das opções para fazer isso é pelo aplicativo GovBR. Para baixar, é só ir na sua loja de aplicativos, por exemplo, a Play Store ou App Store, fazer o download e instalar o aplicativo. Na verdade, com o app GovBR, a navegação na plataforma GovBR como um todo fica muito mais fácil.
4: Aí, logo na parte de cima do aplicativo GovBR, tem o botão Ver Nível. Quando você clicar nesse botão, vai aparecer o nível de sua conta e a opção Aumentar Nível da Conta. Se o seu nível não for ouro, você clica e vai seguindo o passo a passo. Uma das tarefas é o reconhecimento facial. Ao final do processo, você passa a ter a conta ouro. Um jeito ainda mais fácil é usar a Carteira de Identidade Nacional, a SIM. Se você já tirou a sua, quando abrir o aplicativo GovBR para aumentar o nível, selecione a opção de fazer isso por meio da SIM. Você usa o aplicativo GovBR para ler o código QR que fica na sua carteira de identidade nacional. Depois, é só seguir o passo a passo até concluir tudo. Com o nível ouro, é possível habilitar a autenticação da sua conta GovBR em duas etapas. Isso deixa a sua conta ainda mais protegida. E para assinar os seus documentos no GovBR, só é possível se você tiver o nível prata ou ouro. Para saber mais sobre os níveis da conta GovBR, acesse o site gov.br/conta. Reportagem Carlos Oliveira.
3: O início do inverno, marcado por tempo seco na maior parte do país, contribuiu para o desenvolvimento da safra no Brasil.
2: Por outro lado, o excesso de chuvas que atinge o Rio Grande do Sul pode trazer prejuízos para as plantações. A análise é da Conab.
6: O clima favoreceu o desenvolvimento das lavouras e o avanço da colheita na maior parte do país em julho. Mas o excesso de chuvas no sul e a falta de umidade em algumas áreas do Nordeste e do Centro-Oeste mostram que os efeitos sobre as plantações variam conforme a região e a cultura. É o que mostra o boletim divulgado pela Companhia Nacional de Abastecimento. A diretora de Política Agrícola e Informações da Conab, Nayara Andreoli Bittencourt, destaca os principais pontos do levantamento.
7: Entre 1º e 21 de julho, os maiores volumes de chuva ficaram concentrados em parte das regiões norte e sul e também no leste e no nordeste. Na maior parte do país predominou o tempo seco, e isso foi favorável porque ajudou a maturação e a colheita do algodão e também do milho na segunda safra.
6: A diretora da Conab, Nayara Bittencourt, também explica que no sul a umidade ajudou as lavouras de inverno, mas as chuvas mais intensas trouxeram pontos de atenção no Rio Grande do Sul. Já no Nordeste, a falta de água no solo afetou áreas de feijão e de milho, cultivado na terceira safra.
7: No Rio Grande do Sul, as chuvas intensas do final do período podem ter causado danos localizados por enxurrada, alagamento e também lixiviação de nutrientes. A lixiviação é quando o excesso de água leva embora o nutriente do solo e reduz a fertilidade.
6: Já o algodão e o milho foram beneficiados pela falta de chuvas nas regiões Centro-Oeste e Sudeste, diferente do que ocorreu no Mato Grosso do Sul. O tempo firme prejudicou o desenvolvimento das lavouras de trigo. Para acompanhar essas mudanças, a Conab também analisa índices de vegetação obtidos por imagens de satélite. Eles ajudam a identificar o vigor das plantas e comparar o desenvolvimento das lavouras ao longo do tempo. Reportagem Pablo Mundim.
3: Pela primeira vez, pesquisadores da Amazônia sequenciaram o genoma do açaí, um dos frutos mais representativos da economia da região norte.
2: Essa técnica fornece um mapa genético do fruto, permitindo identificar os genes responsáveis por características como produtividade e resistência a doenças.
3: Isso contribui para o desenvolvimento de espécies mais adaptáveis, produtivas e resistentes.
2: Além de abrir novas oportunidades para a indústria e a pesquisa científica.
8: Todos os dias, em uma fábrica na Flórida, toneladas de polpa do açaí amazônico são transformadas em alimentos energéticos prontos para o consumo. A produção é resultado de um trabalho que começou há mais de 10 anos, quando Débora Saraiva e o marido resolveram levar o sabor original do Brasil para o mercado norte-americano. Segundo a empresária, o açaí é reconhecido lá fora como um superalimento.
9: Existe uma infinidade de possibilidades no uso do açaí, não só no mercado alimentício, mas também na parte cosmética. Então, cada vez mais eu percebo que as pessoas têm conhecimento do fruto. Sabem que é um fruto poderoso, um fruto rico em nutrientes.
8: O fruto da Amazônia ultrapassou as fronteiras geográficas e também da ciência. Pesquisadores sequenciaram pela primeira vez o genoma do açaí. O trabalho é resultado de uma parceria entre a Embrapa e pesquisadores da Universidade Federal do Pará. O professor Rafael Baraúna, do Instituto de Ciências Biológicas da UFPA, explica quais as contribuições que esse estudo vai trazer.
10: A gente passa a conhecer todo o funcionamento fisiológico daquela planta e aí entra, por exemplo, o melhoramento genético. Cada variante daquela do açaí podem ter características específicas, como, por exemplo, melhor produtividade, maior polpa do fruto, maior resistência à seca, maior resistência à praga, maior altura e, enfim, diversas outras possibilidades.
8: A coautora do estudo e pesquisadora da Embrapa Amazônia Oriental, Elisa Moura, avalia que o conhecimento do genoma é um importante ponto de partida para identificar os genes relacionados a características desejáveis da planta.
11: Tem várias aplicações agora que a gente vai poder utilizar com o genoma e poder avançar em pesquisas variadas. Eu vou poder, ainda na fase de muda, identificar plantas que produzem frutos menores, que produzem mais rápido.
8: O estudo reuniu uma equipe de 14 cientistas brasileiros e contou com financiamento da Fundação Amazônia de Amparo e Estudos e Pesquisas e do Conselho Nacional de Desenvolvimento Científico e Tecnológico. Reportagem Gabriela Noronha.
3: Instalação de sistemas de bombeamento, compra de ração, de motor para embarcação, gelo, combustível.
2: São muitos os gastos e investimentos necessários para viver da pesca no país.
3: Uma ferramenta de cálculo pode ajudar esses profissionais a encontrar crédito para negócio.
12: Por meio do preenchimento de algumas informações básicas, pescadores e aquicultores podem fazer simulações para encontrar linhas de crédito compatíveis com seu perfil. É para isso que foi criada a ferramenta de cálculo do crédito do Programa Nacional de Fortalecimento da Agricultura Familiar, PRONAF Azul. Significa mais renda para quem tira o sustento das águas e mais alimento de qualidade para os brasileiros, como destacou Clécio Nerbi, coordenador-geral de infraestrutura e fomento do Ministério da Pesca e Aquicultura.
13: Uma iniciativa que conecta pescadores artesanais e aquicultores familiares ao crédito rural.
12: Além de atender aos produtores, a ferramenta também pode ser utilizada por técnicos de assistência técnica, extensão rural e pesqueira, cooperativas, colônias de pescadores, associações e outras organizações que prestam orientação sobre o acesso ao crédito rural. São 3 linhas disponíveis, voltadas para diferentes objetivos e faixas de renda, como exemplificou Clécio Nerbi, do Ministério da Pesca e Aquicultura.
13: Ele funciona como uma ponte inteligente, direcionando o pescador ou aquicultor para a linha de crédito que melhor se encaixa na sua necessidade.
12: Vale lembrar que a simulação tem caráter informativo e não substitui a análise realizada pelas instituições financeiras, nem representa aprovação ou garantia de contratação do crédito. O endereço para acessar a ferramenta é simuladorpronaf.mda.gov.br. Reportagem Natália Cosli.
2: E essas foram as notícias do Governo Federal.
3: Uma realização da Secretaria de Comunicação Social da Presidência da República.
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3: Fique agora com as notícias do Poder Judiciário e do Congresso Nacional. Boa noite.
2: Boa noite para você e até amanhã.
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15: STF autoriza a plataforma Buser a operar fretamento de ônibus por aplicativo no Paraná. STJ nega seguimento a recurso que pretendia levar discussão sobre caso do ex-jogador Robinho ao Supremo. Empresa de call center é condenada por não impedir atos obscenos no ambiente de trabalho. Boa noite, eu sou Marcela Luiza. O Supremo Tribunal Federal liberou os serviços da Buser no Paraná. A decisão liminar do ministro Nunes Marques derruba a proibição imposta pela Justiça Federal no sul do país, até que o Supremo julgue o recurso do caso. Carolina Chaves.
16: No STF, a Buser alegou que é apenas uma plataforma digital que conecta passageiros a empresas autorizadas e que a proibição fere o entendimento do Supremo sobre o uso de tecnologia no mercado. Para o relator, proibir a atuação da plataforma prejudicaria usuários e empresas parceiras. A liminar concede a liberação imediata das atividades no Paraná, mas a decisão, que já está valendo, deve passar por referendo do plenário do STF.
15: Vice-presidente do STJ, ministro Luiz Felipe Salomão, nega seguimento a recurso extraordinário do ex-jogador Robinho. O objetivo era levar ao Supremo Tribunal Federal a discussão sobre a decisão que reconheceu a validade no Brasil da sentença italiana que condenou o atleta por estupro coletivo. Fátima Uchoa.
17: Segundo o ministro Salomão, os argumentos da defesa tratam da interpretação de leis federais e não da violação direta à Constituição, o que impede a análise do recurso pelo STF. Dessa decisão ainda cabe agravo interno que, se apresentado, será analisado pela Corte Especial do STJ. Se o colegiado mantiver o entendimento do vice-presidente, o recurso extraordinário não será remetido ao STF. Robinho está preso desde março de 2024, quando a Corte Especial, por maioria, homologou a sentença da Justiça italiana que o condenou a 9 anos de prisão por estupro coletivo cometido naquele país em 2013 e aceitou a transferência da execução da pena ao Brasil com o cumprimento imediato.
15: Empresa de call center é condenada por não impedir atos obscenos no ambiente de trabalho. A vítima já havia formalizado 14 denúncias. Marla Lacerda.
18: A atendente de call center deve receber indenização de R$5.000 por assédio sexual. O TST manteve a decisão que havia condenado a empresa por entender que ficou comprovada a omissão diante das situações vividas pela trabalhadora. O relator do caso na terceira turma, o ministro Maurício Godinho Delgado, observou que apenas um episódio já é suficiente para caracterizar o assédio, quando ele gera constrangimento ou abalo psicológico à vítima.
15: De 3 a 9 de agosto, o TSE promove a Semana Nacional do Sistema Eletrônico de Votação. Juliana Cariri.
19: A semana vai ter eixos temáticos para aproximar a justiça eleitoral de cidadãs e cidadãos. O primeiro tema é o sistema eletrônico por dentro, com a abertura da urna eletrônica em uma escola de Brasília. 2 dias vão ser dedicados ao combate à desinformação, com o eixo Viralizou, fatos e boatos sobre a urna. Há ainda os eixos Avanço no Sistema Eletrônico de Votação, Caminho do Voto e Como Votar. Cada tema vai ter uma ação específica, como uma exposição no Senado Federal e visitas de estudantes ao Museu do Voto, na sede do TSE.
15: Justiça Federal recebe denúncia do MPF contra 4 acusados de garimpo ilegal em Parque Nacional no Amazonas. Vanessa Pereira.
20: Segundo a denúncia, a extração clandestina de cassiterita destruiu ao menos 39 hectares de floresta e atingiu 4.800 quilômetros de cursos d'água no Parque Nacional Mapinguari, em Lábrea, no Amazonas. A cassiterita é a principal fonte de estanho, metal usado na fabricação de latas de comida, telas de celular, peças de carro e ligas metálicas. Os réus vão responder pelos crimes de usurpação de bem da União, extração ilegal de recursos minerais e dano direto à unidade de conservação.
15: 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Uma boa noite e até amanhã.
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21: Eu sou Paula Groba.
22: E eu sou Ricardo Nakaoka.
21: E estes são os destaques de hoje do Jornal do Senado, que começa agora.
22: Fim da taxa das blusinhas divide parlamentares e depende de votação do Congresso.
21: Participação das mulheres na política mobiliza iniciativas no Senado.
22: Governo veta a inclusão de zootecnistas na lei do piso salarial.
21: Boa noite.
22: Boa noite.
21: A decisão do governo de acabar com a chamada taxa das blusinhas ainda precisa do aval do Congresso. A medida provisória que elimina o imposto de importação sobre compras internacionais de até 50 dólares deve ser votada até o dia 22 de setembro para continuar em vigor.
22: O texto, que ainda divide opiniões no Congresso, está entre as 32 medidas provisórias que aguardam a análise dos parlamentares. Os detalhes com a repórter Marcela Diniz.
23: Entre os parlamentares, a medida provisória que permite zerar o imposto de importação para compras internacionais de até 50 dólares divide opiniões. Com o argumento de que a MP cria concorrência desleal com a produção nacional, o senador Isalci Lucas, do PL do Distrito Federal, apresentou emenda para restabelecer a isonomia tributária. Para o líder da oposição no Congresso, o fim da taxa das blusinhas prejudica a geração de emprego e renda no Brasil.
24: É como se o Brasil estivesse financiando a produção e a geração de emprego em outros países, enquanto a nossa indústria, o nosso varejo, perde espaço.
23: O senador Fernando Dueire, do PSD de Pernambuco, também defende a manutenção da taxa das blusinhas. Ele apresentou emendas com esse objetivo e para definir prazo mínimo de 90 dias para entrada em vigor de mudanças nas alíquotas do imposto de importação em remessas internacionais. O objetivo, segundo ele, é dar tempo de adaptação aos setores da economia impactados por essas alterações.
25: Promove previsibilidade, segurança jurídica e estabilidade regulatória. Empresas, produtores, comerciantes, plataformas digitais e consumidores precisam de regras claras e tempo razoável para adaptação.
23: A chamada taxa das blusinhas foi criada pelo governo Lula e aprovada pelo Congresso em 2024. Na época, a tributação de 20% nas compras em sites internacionais foi defendida tanto para dar um up na arrecadação quanto para proteger o varejo nacional. O senador Jacques Wagner, do PT da Bahia, que defende a medida provisória, diz que o governo reavaliou o cenário.
26: No caso das blusinhas, desde a criação dela, proposta na época pelo Ministério da Fazenda, houve uma controvérsia muito grande dentro do próprio governo. E aí se limitou até esses 50 dólares. Na minha opinião, pela avaliação que o governo fez, a arrecadação não foi tão significativa quanto se imaginava e prejuízo, principalmente para as famílias mais humildes do ponto de vista financeiro, ou seja, que não tem tanto poder aquisitivo, foi muito grande.
23: Além do fim da taxa das blusinhas, o Congresso tem em pauta outras 31 medidas provisórias, como a do novo Desenrola Brasil, programa de renegociação de dívidas populares, as que reforçam as ações de proteção aos setores da economia brasileira prejudicados pelo tarifaço imposto pelos Estados Unidos e as MPs editadas pelo governo para regular o mercado de combustíveis afetado por conflitos no Oriente Médio.
21: E o Brasil pode ganhar uma política nacional para fortalecer a indústria de motores.
22: A proposta, que está pronta para a votação final no Senado, prevê incentivos à fabricação no país, à inovação tecnológica, à qualificação de mão de obra e à instalação de fábricas em regiões menos industrializadas. Mais informações com o repórter Márcio Maturana.
27: Com o fim do recesso parlamentar, a Comissão de Infraestrutura pode votar a criação da Política Nacional de Incentivo à Fabricação de Motores. A análise do projeto foi iniciada antes do recesso, mas a energia elétrica caiu no momento em que o resultado ia ser revelado no painel eletrônico. O objetivo da proposta é estimular a inovação tecnológica, qualificar trabalhadores e incentivar a instalação de fábricas em regiões menos industrializadas. O texto foi elogiado pelo relator Laércio Oliveira, do PP de Sergipe.
0: O projeto acerta ao incentivar investimentos em pesquisa, desenvolvimento, inovação voltados a motores mais sustentáveis, especialmente aqueles compatíveis com biocombustíveis, hidrogênio e outras alternativas energéticas nas quais o Brasil possui vantagens comparativas relevantes.
27: Se for aprovado pela Comissão de Infraestrutura, o projeto segue direto para a Câmara dos Deputados.
21: O projeto que estendia o piso salarial aos zootecnistas foi vetado integralmente pela Presidência da República.
22: O governo alega que a proposta descumpre as regras da responsabilidade fiscal. Agora o veto será analisado pelo Congresso Nacional. Repórter Douglas Castilho.
4: O Poder Executivo justificou a decisão apontando que o texto criaria novas despesas obrigatórias para órgãos públicos federais, estaduais e municipais que empregam esses profissionais, sem apresentar os estudos de impacto financeiro exigidos por lei. Além disso, a Constituição Federal prevê que a criação de despesas obrigatórias não pode ser realizada sem a indicação da origem dos recursos para pagar os novos gastos. O autor do projeto, o senador Zequinha Marinho, do Podemos do Pará, falou da importância da iniciativa no momento de sua aprovação pela Comissão de Assuntos Sociais.
5: O zootecnista é responsável pela questão do manejo animal, pela questão da nutrição animal, pela questão ambiental. Então é um profissional extremamente importante para um país como o Brasil, que tem um rebanho aí de mais ou menos de 234 milhões de cabeças de gado, sem falar em outras espécies que também não são pequenas.
4: Agora, o Congresso Nacional deverá avaliar a decisão do Executivo em sessão conjunta da Câmara dos Deputados e do Senado. Para um veto do presidente da República ser derrubado, é preciso o voto de, no mínimo, 257 deputados federais e 41 senadores.
21: Faltam pouco mais de 2 meses para as eleições e as mulheres continuam sendo a maioria do eleitorado brasileiro. Segundo o Tribunal Superior Eleitoral, elas representam 52,8% das pessoas aptas a votar nas eleições de outubro.
22: Mas embora sejam maioria nas urnas, as mulheres ainda ocupam poucos espaços nos cargos eletivos. Para mudar esse cenário, o Senado tem debatido e apresentado iniciativas para ampliar a participação feminina na política. Ouça mais na reportagem de Yasmin Rodrigues.
6: De acordo com o TSE, mais de 83 milhões de eleitoras estão aptas a irem às urnas em outubro deste ano, número que representa 52,8% do total de votantes. Apesar dessa predominância, elas ainda ocupam uma parcela reduzida dos cargos eletivos no país. No Senado, por exemplo, das 81 cadeiras, apenas 15 são ocupadas por mulheres. Para mudar essa realidade, nos últimos anos, o Senado tem discutido e aprovado medidas voltadas ao fortalecimento da participação política feminina e ao enfrentamento da violência política de gênero. Apesar das discussões, a senadora Leila Barros, do PDT do Distrito Federal, destaca que a presença das mulheres nos espaços de decisão ainda precisa avançar.
7: Você começa a entender que muitas vezes esse espaço muitas vezes é negado pelo próprio corporativismo do ambiente. Então, assim, nós sabemos que esses desafios, eles não serão superados numa legislatura ou em 2 ou 3 legislaturas. É um trabalho diário.
6: Na avaliação da senadora Zenaide Maia, do PSD do Rio Grande do Norte, ampliar a participação feminina nos mandatos eletivos é um passo importante.
9: Por isso que precisamos de mais mulheres para poder estarmos presentes em todas essas comissões. Porque eu digo sempre para as mulheres, por que vir para a política? Porque se faz necessário. Porque é nesse Congresso Nacional que é quem decide o seu salário. Aqui decide com quantas horas homens e mulheres desse país vão trabalhar.
6: No Senado, o tema tem recebido atenção por meio da atuação da Procuradoria Especial da Mulher, de sessões temáticas e da análise de propostas voltadas ao aumento da representação feminina. Entre as iniciativas debatidas estão medidas para ampliar a participação das mulheres nos espaços de liderança do parlamento, fortalecer o financiamento de campanhas e combater a violência política de gênero, considerado um dos principais obstáculos para a permanência das mulheres na vida pública.
21: E a tecnologia também tem ajudado os eleitores. O e-Título, aplicativo gratuito da Justiça Eleitoral, permite consultar o local de votação, emitir certidões, justificar a ausência às urnas e para quem tem biometria cadastrada, substitui o documento de identificação no momento do voto.
27: Além do e-título, são aceitos para votar nas eleições gerais de 2026 documentos com foto, como carteira de identidade ou identidade social, carteira nacional de habilitação, passaporte, carteira de trabalho, certificado de reservista e carteira de categoria profissional reconhecida por lei. Com edição de Paula Groba e trabalhos técnicos de Eliseu Caires, o Jornal do Senado fica por aqui. Acompanhe agora as notícias da Câmara dos Deputados. Boa noite.
21: Boa noite e até amanhã.
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3: Comissão aprova mudanças na Política Nacional de Mobilidade Urbana.
8: Proposta em discussão amplia autonomia de paciente em fase terminal.
3: Avança projeto que protege idoso contra crimes de natureza financeira.
8: Boa noite. Comissão aprova medidas para a proteção de idosos contra fraudes financeiras. A repórter Maria Neves explica quais são as novas medidas.
10: A Comissão de Defesa dos Direitos da Pessoa Idosa da Câmara dos Deputados aprovou proposta com medidas para combater a violência financeira contra idosos. O projeto determina expressamente que o Fundo da Pessoa Idosa deverá financiar ações, campanhas e outras iniciativas voltadas à prevenção, combate, responsabilização e reparação de danos decorrentes de práticas lesivas ao patrimônio de maiores de 60 anos. Atualmente, a lei que criou o fundo diz apenas que o Conselho Nacional dos Direitos da Pessoa Idosa deve dar prioridade a projetos que, entre outras medidas, promovam a educação financeira de pessoas idosas. O texto aprovado também prevê penas para quem cometer crimes financeiros contra idosos. Pela proposta, o infrator ficará sujeito à reclusão de 4 a 8 anos e multa. Se quem cometeu a fraude tiver com o idoso relação contratual, familiar ou profissional que envolva confiança, a punição será maior. Sobe para a reclusão de 5 a 10 anos mais multa. Na opinião da relatora, a deputada Flávia Moraes, do PDT de Goiás, prever punição severa é mais uma forma de proteger o idoso que muitas vezes é vítima da própria família.
11: Quando você fala do endividamento geral da população, a gente sabe que essa ocorrência ela vai estourar muitas vezes ali, é na aposentadoria do idoso da família, é ali que vai muitas vezes ser buscado ali o pagamento dessas dívidas da família, né? Então é preciso preservar isso, trazer aí uma proteção do Estado para que esse nosso idoso possa garantir a sua alimentação, a sua dignidade, seus medicamentos, para que ele não possa aí passar privações.
10: Ao apresentar o projeto original, o deputado Marcos Tavares, do PDT do Rio de Janeiro, ressaltou que a violência patrimonial e financeira está entre as três formas mais comuns de agressões contra idosos. O Serviço Nacional de Denúncias de Violações de Direitos Humanos, o Disque-100, registrou em 2024 mais de 72 mil fraudes financeiras contra pessoas acima de 60 anos. Pela proposta aprovada, todas as instituições financeiras ficam proibidas de conceder empréstimos a idosos somente por meio virtual. Maiores de 60 anos só poderão contrair financiamento com assinatura de contrato em papel. A deputada Flávia Moraes explica que o Estatuto da Pessoa Idosa prevê que pessoa acima de 60 anos pode comprometer no máximo 30% da renda com dívidas. No entanto, segundo ressalta, as instituições financeiras não respeitam esse limite com a concessão de empréstimos e mais empréstimos que deixam o idoso sem recursos sequer para subsistência. O texto determina também que o Fundo Nacional da Pessoa Idosa deve financiar o desenvolvimento de tecnologias assistidas voltadas a pessoas idosas. Na opinião de Flávia Moraes, essa medida é importante porque hoje as plataformas podem identificar as fraudes e alertar as pessoas idosas, que com conhecimento adequado das tecnologias são capazes de se defender dos golpes. O projeto será votado pelo plenário, mas antes precisa passar pela análise das comissões de Finanças e Tributação e de Constituição e Justiça. Da Rádio Câmara de Brasília, Maria Neves.
12: Segurança Pública.
13: Baleia Rossi, do MDB de São Paulo, apresentou o projeto que aumenta as penas para crimes contra a paz pública, como incitação ao crime, apologia ao crime e associação criminosa quando forem cometidos pela internet.
8: A proposta também prevê punições mais severas quando os crimes tiverem como alvo mulheres. De acordo com o deputado, o objetivo é adequar a legislação ao ambiente digital e reforçar o combate à violência de gênero.
12: Relações Exteriores.
13: A Comissão de Educação da Câmara aprovou a criação do Dia Nacional da Retratação aos Imigrantes Japoneses, devido à perseguição e discriminação ocorrida no Brasil durante e após a Segunda Guerra Mundial. O repórter Luiz Cláudio Canuto explica o contexto da proposta.
15: A Comissão de Educação da Câmara aprovou o projeto que institui o Dia Nacional da Retratação aos Imigrantes Japoneses. Os deputados seguiram a recomendação do relator, deputado Ismael, do PL de Santa Catarina, e aprovou o projeto do deputado Luiz Nishimori, do PSD do Paraná. O Dia da Retratação deve ser celebrado anualmente em 25 de julho. A proposta também inclui a data no calendário escolar brasileiro para que haja atividades educativas com reflexão sobre a xenofobia e a valorização da cultura japonesa. Segundo Nishimori, além do reconhecimento histórico, a proposta representa um passo relevante na promoção de uma educação que valorize a diversidade cultural.
16: Além disso, fortalece a educação ao incluir o tema no calendário escolar, incentivando a reflexão, a memória histórica e a formação de cidadãos mais conscientes e respeitosos com a diversidade. Durante e após a Segunda Guerra Mundial, houve forte perseguição, discriminação e violação dos direitos. A criação da data tem justamente o objetivo de combater preconceitos e estereótipos ainda existentes, reforçando a importância da conscientização.
15: A imigração japonesa no Brasil teve início em 1908, quando famílias chegaram ao país em busca de prosperidade nas lavouras de café em São Paulo e no Paraná. Atualmente, cerca de 2 milhões e meio de japoneses e descendentes vivem no Brasil e compõem a maior população de origem japonesa fora do Japão. O projeto que cria o Dia Nacional da Retratação aos Imigrantes Japoneses está na Comissão de Direitos Humanos e precisa passar também pela Comissão de Constituição e Justiça antes de seguir para o Senado Federal. Da Rádio Câmara de Brasília, Luiz Cláudio Canuto.
12: Esporte.
8: Rodrigo Gambale, do Podemos de São Paulo, apresentou o projeto que cria o programa Atleta Nota 10 para ampliar o acesso de estudantes atletas da rede pública ao ensino superior privado. A proposta prevê bolsas de estudo em instituições que aderirem à iniciativa.
13: O texto de Rodrigo Gambale exige bom desempenho acadêmico, frequência escolar e participação em competições para a concessão e manutenção do benefício. A proposta também cria um selo de reconhecimento para as universidades que incentivarem o esporte.
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1: Eleições.
8: Seminário na Câmara defende reserva de cadeiras para consolidar presença feminina na política brasileira. A repórter Noelle Nobre acompanhou o debate.
14: A Secretaria da Mulher da Câmara dos Deputados realizou um seminário para debater os 30 anos da Lei de Cotas de Gênero na política no Brasil, marco da primeira eleição com reserva de gênero em 1996. O consenso entre as participantes foi de que, embora a legislação atual de pelo menos 30% para candidaturas femininas tenha sido um avanço, o país precisa transitar para um modelo de reserva de cadeiras para garantir que as mulheres deixem de ser apenas convidadas nos espaços de poder. A deputada Isa Arruda, do MDB de Pernambuco, do Observatório Nacional da Mulher na Política, destacou que a legislação atual é apenas o começo.
18: As cotas foram os nossos primeiros passos, mas ela não pode ser o nosso teto. Ela precisa ser o nosso piso para continuarmos avançando.
14: Reforçando a visão, a deputada Laura Carneiro, do PSD do Rio de Janeiro, uma das coordenadoras da bancada feminina na Câmara, defendeu que o Brasil siga exemplos como o do México, que adota a paridade como regra.
19: Não queremos estar na foto apenas. Queremos estar na mesa de decisão.
14: Laura Carneiro lembrou que a dificuldade de captação de recursos e a ausência de reserva de assentos impedem que os 30% de candidaturas se convertam em 30% de eleitas. Hoje, as mulheres ocupam apenas 18% da Câmara. A deputada Érica Hilton, do PSOL de São Paulo, presidente da Comissão de Defesa dos Direitos da Mulher, classificou a atual política de cotas como insuficiente diante dos desafios. Ela denunciou o uso de mulheres como candidaturas laranja para desvio de recursos e criticou as anistias dadas a partidos que descumprem a lei.
20: Isso é um escárnio, isso é um deboche. O que eles estão dizendo é que não existe legislação que dará conta de tapar o buraco da exclusão.
14: A conclusão das palestrantes é que o fortalecimento da democracia brasileira depende de mecanismos que garantam não apenas o direito de disputar, mas o direito de exercer o poder com segurança e autonomia. Da Rádio Câmara de Brasília, Noelle Nobre.
1: Consumidor.
24: Felipe Francischini, do Podemos do Paraná, defende a uniformização da atuação dos PROCONs em todo o país. De acordo com o deputado, a ideia é determinar diretrizes nacionais para padronizar procedimentos e estabelecer prazos comuns de atendimento.
8: Felipe Francischini argumenta que a medida busca reduzir diferenças entre os órgãos de defesa do consumidor nos estados e municípios. O objetivo, segundo ele, é garantir mais previsibilidade, eficiência e tratamento igualitário para consumidores e fornecedores.
1: Desenvolvimento Regional.
24: Comissão aprova projeto que altera a Política Nacional de Mobilidade Urbana.
8: A repórter Júlia Lopes nos conta quais as novas medidas propostas.
25: A Comissão de Desenvolvimento Urbano da Câmara dos Deputados aprovou um projeto de lei que altera a Política Nacional de Mobilidade Urbana. A proposta tem como objetivo incentivar os municípios a elaborarem seus planos de mobilidade. A Política Nacional, criada em 2012, estabelece diretrizes para o planejamento e a gestão do transporte nas cidades brasileiras. Pela lei, municípios com mais de 20 mil habitantes devem elaborar seus planos com prioridade para o transporte público e os meios não motorizados. Segundo o autor do projeto, deputado Rafael Brito, do MDB de Alagoas, apenas 20% das cidades que têm essa obrigação já concluiu o plano de mobilidade, apesar da exigência legal. A proposta prevê medidas como assistência financeira da União para a elaboração dos planos, possibilidade de contrapartida administrativa dos municípios e alinhamento com o Plano Nacional de Redução de Mortes e Lesões no Trânsito. O texto também determina que o repasse de recursos federais fique condicionado à análise dos planos pela Secretaria Nacional de Mobilidade Urbana e à verificação do cumprimento dos requisitos legais. Para o relator da proposta, deputado Hildo Rocha, do MDB do Maranhão, é fundamental a elaboração de planos de mobilidade para o funcionamento das cidades, mas que essa elaboração pode custar caro para muitos municípios.
0: Grande parte das cidades brasileiras que já deveriam ter seu plano municipal de mobilidade não tem. E isso ocasiona engarrafamento, a falta de um plano de mobilidade ocasiona muitos acidentes, muitos desastres, muitas mortes. E esse plano municipal ele não é barato. É um plano que custa uma certa quantia, em que muitas das vezes o município não tem, porque o município está endividado, o município tem dificuldade e não tem como fazer. O que nós estamos aqui é de que a União priorize o investimento, pagamento desses planos através de recursos federais e leva-se em consideração vários fatores.
25: Além disso, ele também ressaltou que os planos precisam ser atualizados com frequência. As cidades estão em constante mudança e, por isso, o planejamento também deve acompanhar essa evolução. Há casos de municípios grandes com planos de mobilidade defasados há mais de 30 anos. A proposta também autoriza o governo federal a credenciar profissionais e empresas para elaborar os planos de mobilidade urbana desde que cumpram as exigências previstas em lei. O projeto que altera a Política Nacional de Mobilidade Urbana, incluindo novas medidas para auxiliar em planos municipais de mobilidade, segue em análise na Comissão de Constituição e Justiça. Da Rádio Câmara de Brasília, Júlia Lopes.
4: Saúde.
24: Projeto de Luiz Erundina do PSOL de São Paulo institui o Dia Nacional de Conscientização sobre o vírus linfotrópico de células T humanas, o HTLV. A proposta prevê campanhas públicas para alertar a população sobre as formas de transmissão, prevenção e a importância do tratamento.
8: O texto de Luiz Erundina também incentiva o combate ao estigma social e a divulgação de centros de atendimento especializado no SUS. A deputada considera que a medida é urgente para enfrentar a desinformação sobre o vírus.
4: Direitos humanos.
24: Projeto que garante mais autonomia a pacientes em fase terminal avança na Câmara. Os detalhes com a repórter Sofia Peçanha.
5: A Comissão de Saúde da Câmara dos Deputados aprovou o projeto que estabelece os direitos de pessoas com doenças graves e em fase final de vida. O texto aprovado cria regras para garantir que esses pacientes possam escolher como querem ser tratados e evitar sofrimento desnecessário com apoio à família. A proposta garante que pacientes com doenças incuráveis em estágio avançado, com expectativa de vida reduzida, tenham mais autonomia sobre o próprio tratamento. Entre os pontos previstos estão o direito à informação clara sobre a condição de saúde, a participação nas decisões médicas e a possibilidade de recusar procedimentos que apenas prolonguem o sofrimento. O projeto também reforça o acesso aos cuidados paliativos, com foco no alívio da dor, no conforto físico e emocional e no respeito à vontade do paciente, seja no hospital ou em casa. A relatora da proposta na Comissão de Saúde, a deputada Flávia Moraes, destacou que o objetivo é assegurar a dignidade e o princípio da autonomia da vontade.
7: Permite que as pessoas vivam o período final de suas vidas com conforto e autonomia, evitando a obstinação terapêutica e promovendo cuidado integral em ambiente hospitalar ou domiciliar, conforme a vontade do paciente.
5: A medida também trata da segurança jurídica para médicos, pacientes e familiares na tomada de decisões delicadas no fim da vida, como a limitação de tratamentos desproporcionais e o uso de sedação paliativa em caso de sofrimento intenso. Segundo a relatora, a proposta pode reduzir conflitos e trazer mais clareza nesses casos.
7: Contribuirá para garantir segurança jurídica aos pacientes, famílias e profissionais de saúde. Reduzirá conflitos éticos e emocionais no final da vida e fortalecerá uma cultura de cuidado centrada na pessoa e no respeito às suas escolhas.
5: O texto deixa claro que a prática da eutanásia, que é o ato de abreviar a vida de alguém para aliviar sofrimento, continua proibida no Brasil. A proposta permite que o paciente recuse tratamentos e garante o uso de cuidados paliativos, mas sem provocar a morte de forma intencional. O projeto que estabelece os direitos das pessoas em estágio de doença avançada será analisado a seguir pela Comissão de Finanças e Tributação. Da Rádio Câmara de Brasília, Sofia Peçanha.
2: Ciência e tecnologia.
8: Mário Frias, do PL de São Paulo, propõe mudanças no Estatuto Digital da Criança e do Adolescente para proibir mecanismos de censura prévia e garantir a liberdade de expressão. O texto também estabelece que conteúdos considerados lícitos só poderão ser removidos por decisão judicial.
24: Para Mário Frias, o projeto preserva a proteção de crianças e adolescentes contra a exploração sexual e pornografia infantil. Ele disse que a proposta também mantém as regras de combate a crimes na internet e busca garantir mais segurança jurídica para usuários e plataformas digitais.
8: Termina agora o Jornal Câmara dos Deputados, produzido pela Rádio Câmara, com trabalhos técnicos de Wellington Teles e apresentação de Val Monteiro e Márcio Aquilissardi. Uma boa noite para você.
24: A Voz do Brasil volta amanhã. Boa noite.
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0: 8 horas em ponto aqui na Saudade. Ótima noite pra você. Essa é Madonna com Vogue. Fechando aqui o horário do Thiago Ferraz. Eu fico por aqui e volto amanhã às 3 da tarde. Já, depois do intervalo, tem a Adriana Lima na maior rádio flashback do Brasil. Uma ótima noite pra você.
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2: 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Eu sou Adriana Lima e fico com você até a meia-noite.

0: Direto dos anos 90, Skank, tão seu. Na sequência tem Rita Coolidge, na maior rádio flashback do Brasil.
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Direto da faixa do álbum Every Turn of the World, Christopher Cross com All Right na Saudade. Após o intervalo, tem a veiculação obrigatória da Voz do Brasil. Às 22 horas eu volto aqui no seu dial com a melhor programação do Brasil na Saudade FM, a rádio que te faz recordar. 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Eu sou Adriana Lima, conto com a sua boa companhia. Já já eu tô de volta. 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